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1: Nove horas.
2: Delta FM, temperatura 11 graus.
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5: 9h34.
6: Delta FM. Temperatura 10 graus.
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1: 10 horas e 1 minuto.
0: Delta FM, temperatura 9 graus.
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5: 10h32.
6: Delta FM. Temperatura 9 graus.
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1: 11 e 3.
2: Delta FM, temperatura 8 graus.
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1: 11:31.
2: Delta FM, temperatura 8 graus.
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3: 16:00.
4: Delta FM, temperatura 7 graus.
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0: Meia-noite 32.
1: Delta FM, temperatura 7 graus.
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2: Quando eu tinha 7 anos, num busão às 7 horas, indo pra escola todo dia. 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
3: Onde já se viu?
2: Mas aí eu cresci.

0: bemuls. Fazer o quê? Com muito orgulho.
1: Faz parte com muito orgulho. 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
0: Exatamente. Curiosa, Mariano.
1: Lá no

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4: Meia-noite e 47.
5: Delta FM, temperatura 7 graus.
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0: 1 hora e 1 minuto.
1: Delta FM, temperatura 7 graus.
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2: Uma e 17.
1: Delta FM, temperatura 7 graus.
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1: 1:33.
2: Delta FM, temperatura 7 graus.
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2: Uma e 47.
3: Delta FM, temperatura 6 graus.
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0: Faltando 2 minutos para as 2.
1: Delta FM, temperatura 6 graus.
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0: Muito bom dia, estamos começando o Delta Rural desta segunda-feira, 29 de junho, com temperatura em Bagé 5 graus, 5 graus neste amanhecer, com cerração forte, densa, visibilidade extremamente comprometida, prejudicada. Turma, para quem está saindo agora, tem compromisso, tem que pegar a estrada, ou até mesmo na movimentação interna aqui na cidade, muito cuidado, mas muito cuidado mesmo. Visibilidade prejudicada, estamos falando deste amanhecer aqui em Bagé. Né? Cerração, né, densa em nossa Bagé. 6 horas 12 minutos, Carlos Silva na Central Técnica. Muito bom dia, Luiz Sivaldo pela Rádio Difusora. Nossa saudação, nosso bom dia. Bom dia aos colegas, bom dia aos nossos prezados e estimados ouvintes. Turma que está acordando, ligando o rádio neste momento, fazendo fogo, preparando, né? Fazendo mate, preparando aí toda a jornada desta semana. Olha, hoje é o dia da telefonista. Hoje também é comemorado, celebrado o dia de São Pedro. Hoje é dia de São Paulo também. Hoje é o dia do Papa e dia do pescador. 6 horas 12 minutos, 5 graus e a temperatura, madrugadores já ligados conosco, nosso bom dia. E a chuva? Pois bem, senhoras e senhores, a tão anunciada, tão esperada, Carlos Silva. Chuva do final de semana, Carlão. Não veio. Aliás, vamos ser aqui justos, né? Ela veio, mas não naquela proporção anunciada, naquele volume. Havíamos comentado ainda na sexta-feira que poderíamos ter em torno aí uma estimativa de 25 milímetros, o que acabou não acontecendo, né? Pelo menos em Bagé. Estou recebendo aqui algumas informações quanto ao volume de chuva. Lá no Curral de Pedras, em Pinheiro Machado, o Paulinho Alves, já conectado conosco, informando, aliás, o Paulinho mandou mensagem, encaminhou mensagem às 4h32. Ô, madrugador Paulinho Alves, é Pinheiro Machado. Grande abraço, guerreiro. Paulinho informando no Curral de Pedras, 8 milímetros. 8 milímetros em Pinheiro Machado. Chuva esta de ontem, domingo. Aqui em Bagé foi pouca, né? Pouca chuva. Pelo interior do município também, né? Foi uns pingos, uma garoa leve. Ok, Paulinho Alves, grande abraço, guerreiro. Edu Macedo, alô, Dom Edu, já ligado? Bom dia, Dom Edu, bom dia. Fernando Duval, grande abraço, Fernando Duval. Biratã Alves Branco, homem do trecho, né? Biratã, grande abraço. O Biratã que, né, por muitos e muitos anos também esteve aí pelas estradas, mestre do volante, grande abraço aos demais profissionais desta categoria, os nossos motoristas, caminhoneiros em especial, né? Os carreteiros, a turma aí dos veículos de grande porte, motoristas de ônibus, nosso abraço, nosso bom dia, turma. Complicada visibilidade neste amanhecer, muito cuidado aí na saída da cidade, né? Aqueles alertas tradicionais, nos trevos, observem bem, atente-se, né? Por outro lado, animais soltos, isto pode também, né, acontecer, pode ocorrer. Para quem está vindo para Bagé, não sabe, não conhece a nossa região, BR-293, não sabe, por exemplo, que o trevo de São Domingos está em obras. Muito cuidado na chegada aqui de Bagé, muita atenção, né? Tem a sinalização? Tem, mas o alerta. A informação sempre é necessária, né? Então, a turma que está passando aí pela nossa Bagé, muito cuidado no trevo de São Domingos, chegada do nosso município, tem trevo em obras. Então, né, nem sempre está com aquela... Tem, de certa forma, sinalização, mas sempre é bom alertar, né? A informação sempre é válida. Bom dia, dona Eliane, a turma da produção de leite, bom dia. Bom dia também ao Daniel Funari Cabral. Bom dia, Daniel. Bom dia, meus amigos. Bom dia a todos. Bom início de semana para nós. Cerração muito forte, saindo aqui de Bagé, sentido a Porto de Rio Grande. Pois é, seu Josimar Batista é ouvinte nosso, é, né, é companheiro aí das madrugadas. Isso aí, nosso ouvinte aí das madrugadas, o nosso bom dia. E ele fazendo também esta observação, seu Josimar. Cerração muito forte, né, seu Josimar? Visibilidade extremamente prejudicada. Isso aí, grande abraço. Ô, Jaques Brasil de Souza! Alô, Sobrado! Olha, turma, a chuva que não veio para Bagé foi para Lavras. Foi lá para o Sobrado. Deu 40 milímetros lá no Sobrado. 40 milímetros em Lavras do Sul. Alô, Jaquinho! Grande abraço, Jaquinho. Parabéns aí, meu amigo. Grande abraço, Paulinho Alves, à beira do fogo, amargueando. Tá bonito, hein? Tá bonito esse mate. Grande abraço. É o seu Silvio. Bom dia, seu Silvio. Bom dia a todos. 5 milímetros aqui no Banhado Grande. Bom programa. Grande abraço, seu Silvio Reis Duarte. Essa cerração também é válida, né? É bem-vinda, né, meus amigos? Ela é ótima também aí, falando de pastagem, né? Grande abraço, Dudu! Entendedores entenderão. Alô, Dudu! Bom dia! Zé Pedro Azeredo Crespo, bom dia, Silvinho, na escuta, na solidão! É lá em Pedras Altas, somente 3 milímetros. Lá na solidão deu só 3 milímetros, ok. Bom dia, Silvinho, Luiz Paiva, por aqui na Avenida Santa Tecla, atenção redobrada. É verdade, Luiz. Também mais um motorista, mais um profissional, é a turma aí, né, do volante. Um abraço, Luiz Paiva, um abraço, obrigado pela atenção aí, pela participação, mandando a imagem, mandando foto de agora, da Avenida Santa Tecla, atenção, faixa de pedestre, atenção os pedestres também, né, turma, por favor, aí muito cuidado, sempre com atenção redobrada, né. É complicado, dia de cerração é complicado, a visibilidade é comprometida, tem o ponto cego sim, muito cuidado aí, nas travessias, né? Nos cruzamentos. Bom dia, Silvinho, a chuva aqui na ferraria, tivemos 4 milímetros, grande abraço, Alex Melgarejo, deu 4 lá na ferraria, 4 milímetros, pois é, pouquíssima, né? Um grande abraço, meus amigos. Um abraço, mas tem uma boa umidade, dá para classificar desta forma, né? Tem uma boa umidade, pelo menos andando aí por algumas localidades, ainda dá para perceber, né? Umidade. Falando da previsão do tempo, hoje, segunda-feira, 6h19, sol com muitas nuvens durante o dia, períodos de céu nublado e noite com muitas nuvens. Turma, não chove hoje. Condição é de tempo firme. E que venha o Astro Rei, que venha o Astro Rei. Temperatura máxima para hoje, 11 graus, ok? 11 graus. Frio estava semana passada, se formos avaliarmos, né? Consideravelmente, semana passada, esta hora, nós tínhamos aí 2, 3 graus de temperatura, né? Portanto, apenas fazendo aqui um comparativo. Nós estamos aí na fase da lua cheia. Turma, tá saindo de casa? Agasalhe-se. Nós estamos no inverno, tá? Apenas fazendo um comparativo com relação à semana passada. O nascente do sol se dará às 7h35, poente às 17h43. Depois, amanhã também não há chances de chuva, amanhã com temperatura mínima de 3, máxima de 12. Quarta-feira, dia 1º, vem aí julho, sol com muitas nuvens, passando a chuvoso à tarde. A chuva não para à noite. Tem chances de chuva para quarta, turma? Tem chances, mas é pequena, pequeno volume aí. Com temperatura mínima de 8, máxima de 16, ok? Fica a observação. Alô, turma dos caminhões aí, a turma dos boiadeiros, a turma aí que trabalhou o final de semana. Isso aí. Depois, na quinta, teremos uma queda na temperatura. Olha, quinta-feira, temperatura mínima de 2 e máxima de 11. E na sexta, dia 3, com temperatura mínima de 0 e máxima de 10. E para o final de semana, lá no dia 4, com temperatura mínima de 5, máxima de 13. E domingo com temperatura mínima de 10 e máxima de 20. Lá no domingo, portanto, lá no dia 5, certo? Esta é a tendência. Silvinho, quanto à instabilidade, poderemos ter nesta semana, senhoras e senhores, né? Poderemos ter chuva, só frisando aqui, há uma pequena probabilidade, uma pequena promessa, uma pequena chance ainda para esta semana lá na quarta-feira. Mas é pequena, turma, a chance, a probabilidade, até lá nós estaremos atualizando. Ah, eu preciso mandar um abraço para os caminhoneiros, a turma dos boiadeiros. Grande abraço a todos vocês aí, a turma que trabalhou aí no final de semana. Um abração aí, levando gado para as pastagens. Um abraço a todos vocês, grandes profissionais. Trabalharam no sábado e foi longa a jornada. Um grande abraço a todos vocês. Grande abraço à turma aí dos boiadeiros, os caminhões, Romeu e Julieta. Grande abraço, turma. Um abraço a todos vocês, né? Movimentação tremenda. Bom dia, Silvinho. Excelente semana. Grande abraço, Rodrigo Ferraz. Ô, vereador, bom dia. Grande abraço. Obrigado aí pela participação. Silvinho, choveu 3 milímetros. Abraço para o amigo, seu Nabuco Escoto. O seu Nabuco, ele aqui de Hulha Negra, informando 3 milímetros. Seu Nabuco Escoto, ele é nosso ouvinte, né? Das madrugadas, aí sempre acompanhando e informando da Hulha 3 milímetros. Olha, já está conosco nesta madrugada, podemos considerar, né? São 6 horas e 23 minutos, o nosso convidado. Ele que é produtor rural, é técnico agrícola e engenheiro agrônomo, formado pela Universidade Federal de Pelotas. Conosco, Almir Rebelo. Seja bem-vindo ao Delta Rural. Muito bom dia.
1: Bom dia, Silvinho. Bom dia, ouvintes da Delta Rural. Estou aqui no Santiago Grande e daqui eu olho céu limpo, a lua já quase se escondendo para o lado do poente, e uma lua cheia lindíssima, inspiradora. Então, quero dar um abraço aos teus ouvintes, indiada que com certeza já estão matando.
0: É verdade.
1: Esperando clarear o dia para encilhar os cavalos ou saltar nas máquinas e sair trabalhando, porque o gaúcho ele não sabe fazer outra coisa a não ser defender o seu estado, o seu país. Ah, se o nosso país tivesse essa genética gaúcha espalhada por todo esse país, com certeza a gente seria muito diferente.
0: É verdade. Almir Rebelo fazendo aqui, né, até mesmo uma consideração para os nossos ouvintes. Este amanhecer com cerração, tendo em vista aí as pastagens, o desenvolvimento das nossas pastagens, ela é ou não bem-vinda, a cerração, neste momento, neste período?
1: Olha, o importante para as nossas pastagens é que o pessoal tenha feito e quem sabe o solo tenha alguma reserva de minerais aí para alimentar essa pastagem de forma inicial agora. Uhum. Principalmente porque a gente precisa de sol e precisa de umidade. Daí ocorre aquele processo fotossintético que a gente está estudando aqui com uma certa profundidade por causa da questão do crédito de carbono. Então, isso seria condições adequadas, sol. Essa temperatura, assim, essa baixa, essa cerração aí, de repente está com uma temperatura um pouco mais baixa para as culturas de inverno, as nossas pastagens, ela não é ruim. Mas, então é esse contexto, esse conjunto. Mas isso aí faz parte do nosso Rio Grande, do nosso ambiente, né? E é assim mesmo.
0: Então, é o nosso clima, exemplo, né? É o nosso inverno gaúcho, né, Almir?
1: É o nosso inverno gaúcho. Eu não sei como é que vocês foram de chuva ontem. Aqui em Santiago, por exemplo, foi uma chuva, não foi muito intensa, deu na faixa de entre 30 e 40 milímetros. Mas para o lado da nossa região noroeste aqui, deu chuvas intensas, chegou a dar 200 milímetros.
0: Opa! Aqui em Bagé, especificamente aqui recebendo as manifestações, 3, 4, 5 milímetros. Ah, o volume expressivo que tivemos em Lavras do Sul, 40 milímetros até o momento, né, das informações que estamos recebendo nesta manhã.
1: Mas é como tu está falando, né? O nosso inverno gaúcho, é assim. É assim mesmo. Então não tem nada demais. Nós temos uma expectativa aí de um El Niño esse ano mais para as culturas de verão. E é uma polêmica porque alguns acham que vai ser um El Niño intenso e tal, mas já tem especialistas dizendo que a princípio não, porque apesar da temperatura um pouco mais alta lá no Pacífico Equatorial, na região do Peru, a gente tem é preciso que haja essa combinação dessa temperatura no Pacífico Equatorial com essa relação com a atmosfera de um modo geral, porque esse El Niño aqui para o nosso Rio Grande, ele é determinado nessa região equatorial e também numa região lá da Austrália. Então há uma combinação da atmosfera para que ocorra esse El Niño. Então não há assim, por enquanto essas condições não estão ainda claras, não estão definidas. Portanto eu acho que é um exagero começar já a fazer um prognóstico aí de que vai ser um El Niño forte, mas aí o que a gente quer é que chova o suficiente para nossas culturas de verão e as pastagens aí se desenvolver bem, que é o que o nosso estado, nosso produtor precisa.
0: Perfeito. Falando também da situação que preocupa o produtor, que é o crédito, é a questão financeira, é o momento econômico. Produtor, uma situação bem delicada, hein, Almir?
1: Olha, tu sabe que ontem aquele jornal The Street Journal, um americano, faz uma crítica muito intensa ao governo brasileiro por essa situação de desordem econômica, de falta de apoio ao produtor rural, tipo assim, uma falsa democracia, né? Na verdade, é um autoritarismo. Disfarçando a democracia aqui, um desastre administrativo, incompetência administrativa. O pessoal de fora está mostrando bem a verdade sobre o nosso país e essa falta de atenção do governo para com a sua principal atividade econômica, que é a nossa atividade agropecuária. Então, nós estamos vivendo, esse ouvinte, e eu quero dizer aos nossos ouvintes, não quero deixar em pânico o pessoal. Mas eu sempre sou bastante otimista e penso naquilo que a gente pode fazer para tirar o país desse caos. Por exemplo, esse jornal ele encerra dizendo que o governo pai dos pobres, na verdade, ele é pai do caos que está instalado em nosso país. Mas tem solução. E a nossa solução, que nós podemos fazer enquanto meio rural, por exemplo, que é onde se desenvolve a principal atividade econômica do país hoje, que é a nossa atividade agropecuária. Então, a gente tem que continuar acreditando e fazendo a nossa parte dentro do possível. É claro que esse governo precisaria hoje, está indo para Brasília aí caravanas, o pessoal tentando sensibilizar os deputados para que vote o 5122, né, o PL 5122, para aprovação de uma mini securitização, porque a gente já tem história sabendo que o país teve um momento que precisou de uma securitização. E conseguiu, e a partir daquela securitização em que o produtor foi respeitado e foi dado uma atenção e crédito para ele, nós transformamos o Brasil no maior exportador de alimentos do mundo. Então, isso é uma coisa ímpar. Não existe no mundo outro país que exporte mais alimentos que o Brasil, e isso é feito pelo nosso produtor rural, quando apoiado. Mas esse governo que está aí, ele é ideologicamente contra o produtor rural. Isso é a maior vergonha mundial, é desrespeito com o seu país, porque o país tem essa vocação de produzir alimentos. Ele teria que dar a maior atenção a quem está no meio rural. E eu continuo insistindo que nós. Aliás, eu estou com 73 anos, Silvinho, e quando eu nasci em 1953. O Brasil tinha 63,8% da população no meio rural. E hoje só tem 12,4%. O governo brasileiro está expulsando o produtor rural do meio rural, através de leis criminosas contra o produtor rural, por exemplo, legislação ambiental, legislação trabalhista, e está vindo aí um tsunami contra o país inteiro e também contra o produtor rural, que chama-se. Reforma tributária. Então, são três instrumentos que o governo está usando, que é um desastre contra o país, contra o produtor rural. E esse ano é o ano da solução. Teve movimentos dos produtores para discutir a situação. E eu participei do movimento lá em Tupanciretã, e eu dizia para eles: olha, esse ano, com essa perspectiva de El Niño, nós também. Podemos fazer uma safra boa em função dessa perspectiva, mas nós precisamos fazer a melhor safra, que será a safra política, até porque existem bons candidatos, para a gente aqui para o estado e também e principalmente para Brasília, porque lá está o comando do caos. Então, é o ano que eu acho, se eu, não sei se você vai concordar comigo, eu acho que é o principal ano da nossa história, onde o país está mergulhado num caos administrativo, corrupção, incompetência, é um caos que está aí. E mentindo para o mundo que aqui se pratica democracia, quando a gente tem o artigo 2º da Constituição. E eu sempre, quando eu dou entrevista, eu falo que eu suplico, vamos dizer assim, invoco os artigos 5º e 220 da Constituição, que me garantem liberdade de expressão. Por quê? O artigo 2º da Constituição fala que nós temos poderes harmônicos e independentes. E na ordem que está escrito esses poderes harmônicos e independentes na Constituição, diz assim, ó, poder legislativo, poder executivo e judiciário. E no Brasil hoje, quem está ajudando a assassinar o desenvolvimento brasileiro em todos os sentidos é o terceiro, é o poder judiciário, que manda no poder executivo, e os dois juntos não obedecem e estão massacrando também o nosso poder legislativo, mas ainda dá tempo. Esse é o ano da gente fazer uma safra boa política, colocar políticos lá que tenham, digamos assim, respeito com o seu eleitor, com o contribuinte, que é quem salva o país, quem trabalha e sustenta o país. Então é um ano da virada e eu estou otimista. Eu acredito que a ficha está caindo, o nosso país não merece estar na situação que está. O nosso produtor rural, que teve uma securitização ali por volta do ano 2000, e isso salvou a nossa atividade agropecuária. E eu falava, Silvinho, nessa manifestação que eu fiz, que hoje nós estamos querendo uma mini. Na verdade, a gente precisa de uma securitização de mais 20 anos, para o produtor se equilibrar de novo. E aí a gente precisa desse prazo, dessas condições, para que o produtor se equilibre e volte a ajudar o país. Mas quem vai terminar de pagar essa conta serão as crianças, serão os jovens de hoje. Então, quando a gente tem uma situação em que o meio rural está sendo, o produtor rural está sendo expulso do meio rural, e a gente está vendo também a forma como hoje se comunica mal contra o produtor rural, existe em São Paulo já um pessoal que tem um grupo que procurou a USP para estudar, para discutir de onde estava vindo as informações em que criminalizam o produtor rural como criminoso ambiental. Porque uma criança chegou em casa mostrando para a mãe que ela ia fazer uma redação e onde ela tinha que falar que os produtores rurais invadem as florestas dos indígenas, matam os indígenas, depois se matam e a criança fica órfã. Então, e aí foram estudar de onde está saindo as informações, constataram que 4% só do material didático que o governo está botando nas escolas tem algum princípio científico, tem embasamento científico. O mais é a opinião do editor, e esse editor de livro normalmente é esquerda. Então nós temos, realmente existe no Brasil uma estrutura a nível de país, de educação, de tudo, contra o seu produtor rural. E nós, enquanto ainda tem 12%, nós temos que se agarrar, evitar que a gente acabe amanhã depois, não tendo mais gente, que hoje já tem em muitos lugares, não tem mais gente no meio rural para trabalhar, e a gente acabe aqui no nosso país, que hoje é o maior exportador de alimentos, tendo que importar alimentos porque não tem gente, porque a nossa legislação trabalhista também, de cada 96 direitos, tem 4 deveres de quem trabalha. Então, e por isso que eu também tenho comentado aqui nas entrevistas que eu tenho dado, que a gente precisa, Silvinho, estudar a famosa curva de Laffer, aquela curva de Laffer relacionada com reforma tributária, por exemplo. Também existe uma certa curva de Laffer na legislação ambiental e na legislação trabalhista. Nós precisamos enfrentar isso, só vamos enfrentar isso com políticos preparados. Tem que ser pessoas que tenham estudo, tenham nível, tenham conhecimento, porque não pode ser aí pessoas extremamente ignorantes, ideológicas contra o próprio país, que estão ajudando a afundar, a massacrar o nosso país. Mas a própria América está reagindo. E eu acho que o mundo sabe que o Brasil, como o próprio jornal americano está dizendo que estamos aqui, o governo que está aí, que se intitula pai dos pobres, na verdade é o pai do caos. Eu espero que o pessoal tenha consciência e a gente promova essa mudança, essa independência do nosso país. Talvez seja a principal independência da história do nosso país, é arrancar do socialismo que está aí, incompetente, improdutivo, e colocar no rumo que não é o que o nosso país merece.
0: Almir Rebelo, tem uma colocação aqui do ouvinte, até para você fazer um comentário sobre a data de amanhã. Até amanhã, o prazo com relação aos produtores rurais tem até 30 de junho para informar a ocorrência de javalis no Rio Grande do Sul. Esta orientação é da Secretaria da Agricultura, Pecuária, Produção Sustentável e Irrigação, convidando os produtores rurais gaúchos a participarem de um levantamento sobre a ocorrência de javalis e seus impactos nas propriedades rurais. Tem alguma colocação sobre este assunto, Almir?
1: Olha, em primeiro lugar, a própria secretaria deveria saber que o estado do Rio Grande do Sul, a fronteira, já subindo para a região de produção de soja, mais na metade norte, está sendo invadida pelo javali. Isso é um dado que as secretarias, digamos assim, aquelas extensões da Secretaria de Meio Ambiente, a Inspetoria Veterinária, esse pessoal aí da Secretaria de Agricultura é que tem que dar essa informação. Deve saber essa informação e dar essa informação. A verdade é que o javali ele invadiu o Rio Grande do Sul, né? É um desastre que está acontecendo e precisa ser enfrentado essa situação. É ridículo. Eu tive num evento lá em Tocantins e assisti uma palestra, Silvinho, de um juiz federal sobre o que está acontecendo no Brasil. Onde o produtor rural ele é chamado de criminoso ambiental, porque quase todo mundo, quase todo produtor rural hoje, se nós falar, por exemplo, em PRODES, que nós temos que desmanchar isso, nós temos que derrubar esse golpe do PRODES aí, onde já se fez um levantamento que desde 90, de 2019 até 2025, os bancos constataram, através do PRODES, que todos os CAR que foram financiados, eles estavam com um alerta ambiental ilegítimo, injusto, criminoso quanto produtor rural através do tal PRODES. Nós vamos ter que desmanchar, porque agora empurraram até janeiro, mas em janeiro vai estourar de novo, nós vamos ter que desmanchar isso. Então, quando a gente tem uma situação em que todo mundo é criminoso, tem que ser extremamente ignorante para saber que isso não é crime. Que crime é esse que todo mundo comete? Quem está no meio rural produzindo alimentos é um criminoso, é um troço tão ridículo, tão baixo, e nós temos que enfrentar isso. A mesma coisa eu estou vendo com relação ao javali. O javali é uma praga que não serve, não contribui com nada para o meio ambiente, aliás, só destrói. O prejuízo que causa o meio rural é uma coisa assustadora. Então, aí o governo do estado, isso é incompetência do governo, não já está com esses dados todos na mão. É urgente que o governo precise saber dessa realidade, desse prejuízo causado pelo javali, e tome uma atitude de coragem, uma atitude digna de vir aqui e permitir caça, permitir qualquer ação por parte de produtores ou do próprio governo. O governo tem que entender que o javali é uma praga, e como praga precisa ser combatida. Não existe nenhum benefício ambiental pelo javali, e isso o governo tem que saber, suas equipes técnicas têm que ter esse preparo, e digamos assim, esse patriotismo, essa defesa do nosso estado, que é apoiar o produtor rural que está sendo massacrado sobre todos os aspectos, e aí ficam brincando de perguntar para o produtor rural onde é que estão os javali. O governo tinha que saber, a Secretaria do Meio Ambiente do Estado, a Secretaria de Agricultura tem que saber onde é que está e tem que resolver isso. Não adianta ficar fazendo perguntinha, questionamentos e não apresentar uma solução. E a solução é simples, é autorizar, fazer com que todo mundo tenha a possibilidade de caçar o javali ou o governo criar uma metodologia, buscar alguma metodologia que ajude a diminuir os efeitos nocivos dessa praga. É isso que o governo tem que fazer. Aliás, eu estou cansado de discutir ambientalismo com pessoas ignorantes que estão lá ocupando um cargo público que deveria fazer cumprir a sua missão de promover desenvolvimento em apoio a quem produz, quem trabalha, e ficam dando desculpas, só dão desculpas, só fazem questionamentos e não agem. E não enfrentam a máfia verde comunista internacional que tomou conta do Ministério do Meio Ambiente brasileiro e ficam aí com mais de 16 mil normas ambientais no pescoço do produtor rural, que, na verdade, são barreiras para que o nosso país não se desenvolva como nós merecemos. Isso são barreiras europeias que estão aqui, travestidas de ambientalismo. Então, é uma vergonha isso, nos tratam como criminosos e a gente tem dificuldade e falta apoio até para a gente dialogar com o governo. Por quê? Porque a gente está aí com órgãos do governo, por exemplo, Patran, Ibama, é o que estão fazendo em todo o Brasil e agora estão lá no Pará, expulsando os produtores das suas propriedades através do ICMBio e do Ibama e do próprio Ministério do Meio Ambiente, que vão vir para cá fazer isso também, porque já estão aí em Rio Grande, em Santa Vitória, com a tal de Unidade de Conservação do Albardão, e estão aqui na nossa região com a Unidade de Conservação do Pau-Ferro aqui. E nós estamos se organizando porque nós queremos dialogar com esse pessoal que está aí com essa missão de destruir o nosso bioma pampa com normas e com crimes que não existem, e dizendo que querem criar unidade de conservação que não conserva nada, não conservam, não preservam e não produzem nada, e nós não vamos aceitar isso.
0: Almir Rebelo, muito obrigado pela participação, pelas informações aqui no programa. Uma ótima semana, Almir.
1: Bom dia, um abraço para todo mundo aí.
0: Bom dia. Almir Rebelo participando conosco, diretamente lá de Santiago, ele que é engenheiro agrônomo também, né? Destacando que é produtor rural, técnico agrícola e engenheiro agrônomo, Almir Rebelo. Bom dia, Silvinho. Choveu 40 milímetros por aqui, uma ótima semana. Por aqui, em Canguçu, seu Lucimar Rodrigues. Alô, seu Lucimar, bom dia. O Jovial Garcia Salvo ligado conosco. Jefferson Milk. Jefferson Milk ligado conosco. Jefferson participando conosco, diretamente da Capil, é a turma da Capil, nossa saudação. Município de Aceguá, produtores de leite, madrugadores, né? Turma aí da produção da bacia leiteira. Vamos ouvir música, 5 graus e a temperatura. Lisandro Amaral, Pataleio, 17 para 7.

0: A carne Correia Dali foi apresentada a empresários do setor supermercadista durante o encontro realizado em Bagé. A ação integrou a missão regional da Rede Brasil, grupo formado por associados de diferentes regiões do país, e teve patrocínio da Associação Brasileira de Criadores de Correia Dali, ABCC, que levou à degustação um borrego assado inteiro servido em cortes na mesa. A agenda do Rio Grande do Sul teve o Peruso como associado anfitrião. Segundo informações da Rede Brasil, os associados somam mais de 530 lojas, atuação em mais de 6 cidades, mais de 60 mil empregos diretos e faturamento de R$ 36 bilhões no varejo em 2024. Na programação, o borrego foi preparado inteiro e servido aos participantes como forma de apresentar as características de consumo da carne Correia Dali. A degustação teve boa aceitação entre os presentes, conforme a avaliação repassada à associação após o jantar. Para o presidente da ABCC, Gustavo Veloso, o contato com empresários de diferentes estados cria uma oportunidade de apresentar a raça a empresas que atuam diretamente na venda de carnes ao consumidor.
1: Para a associação é muito gratificante poder começar a mostrar as qualidades que possui a nossa carne, tanto em sabor, maciez, qualidades nutricionais.
0: A aproximação com os operadores do varejo também permitiu ampliar o diálogo sobre sortimento, diferenciação de produtos e novos canais comerciais para a carne ovina. Segundo Veloso, a ação integra o trabalho da entidade para ampliar o reconhecimento da carne Correia Dali entre varejistas e consumidores. Da agência AgroEffective, Nestor Tipa Júnior.
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3: Muito bem, estamos de volta, 6h58. Alô, turma do Sicoobi. Muito bom dia, Júlio Martins e toda a equipe Sicoobi. 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Também conosco a nossa saudação, nosso bom dia, turma da Churrascaria Galeto Mário. Muito bom dia! 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Bom dia! 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Alô, Fabiano! Alô, turma aí da Savar, muito bom dia! Aproveitamos e destacamos também conosco o Atacadão das Baterias. Alô, turma do Atacadão! Alô, turma do Atacadão, problema aí! Problema aí com bateria no amanhecer. Tá com dificuldade, turma? Ah, nosso bom dia! Bom dia, turma aí do Atacadão das Baterias, à sua disposição, né? 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Olha, o Tarcísio tá ligado conosco. Alô, Tarcísio Dutra, ligado conosco neste amanhecer, Tarcísio, né? Neste amanhecer, engenheiro agrônomo, Tarcísio Dutra. Alô, Tarcísio, bom dia.
4: Delta.
3: Satisfação, meu amigo. Bom dia, tudo bem? Neste amanhecer, que requer muito cuidado, isso, né, Tarcísio?
4: Exatamente, Silvinho. Hoje tivemos que sair mais cedo devido à demanda de serviço que nós temos que atender. E se deparamos aqui com uma grande névoa, né, grande cerração na nossa saudosa Bagé Lavras, né? Uhum. Onde não tem sinalização, tem buraco. Então, resolvi aí entrar em contato para... Claro. Redobrar as atenções, né? Eu tô aqui para dizer, eu tenho uma visão aqui de 5 metros no máximo, assim, de visibilidade, né? Então, pessoal, tomar bastante cuidado, pessoal que sai cedo para trabalhar, porque tá complicado hoje. É uma das maiores cerrações que eu vi aí nesse início de inverno, seu vídeo.
3: Perfeito. Tarcísio, você está saindo de Bagé, portanto, em deslocamento da estrada Bagé-Lavras, passou, obviamente, pelo trevo de São Domingos. Como que foi a travessia ali no trevo, Tarcísio? Teve alguma dificuldade? Está sinalizado?
4: Bastante dificuldade ali, né? Pouca sinalização devido àquela manutenção que eles estão fazendo ali, aquela reforma que eles estão fazendo naquele trevo ali, né? E durante o percurso aqui também, né? Mal sinalizado, mas a gente já conhece, né? Então,
3: sim,
4: tem que ir devagarzinho, não adianta. A gente tem que diminuir a velocidade e ir da forma que dá, né?
3: Recomendar aí aos motoristas, principalmente a turma que não é daqui da região, muita, muita cautela, né? Devagar, né, Tarcísio?
4: Exatamente. Sem pressa, sem tempo sem pressa de chegar no local. Importante a gente ir e voltar com segurança aí e sem alteração.
3: Perfeito. Tarcísio Dutra trabalhando, atuando no segmento.
4: Silvinho, a gente trabalha com a parte de sistemas de pesagem da pecuária, né?
3: Quem não pesa, não mede. Então, quem não mede, não tem gestão, não é isso?
4: Exatamente, está aí. Estão aí atendendo o pessoal.
3: Aham, perfeito, perfeito. Um abraço, meu amigo. Sucesso aí, bons negócios. Obrigado pela participação.
4: Um abraço. Um abraço para todo mundo aí.
3: Tarcísio Dutra conversando conosco, fazendo aqui também, né, um registro quanto à serração, quanto à dificuldade. Serração baixa, sol que racha, mas até chegar, né, a esse ponto, muito cuidado. Luiz Mário Queirolo Dias, abração ao Tarcísio, excelente profissional e amigo. Luiz Mário Dias, grande abraço, Luiz Mário. Um abraço à turma aí da marcha, fechou o final de semana, né? Excelente, excelente, um baita evento. Tivemos aí, né, comissário? Comissário Luiz Mário Queirolo Dias, fazendo um agradecimento também à turma aí de CTG 93, a turma, os parceiros, né, os cavalarianos, a turma que participou das provas aí, de todo o concurso, da competição. Ô Luiz Mário Dias, comissário da Marcha da Resistência, que aconteceu, que concluiu aí neste final de semana aqui em Bagé. Luiz Mário, parabéns, bom dia, meu amigo.
0: Bom dia, Silvinho. Bom dia a todos os teus ouvintes. Muito obrigado pelas palavras. Realmente foi um baita de um evento, a maior marcha da história da BCC, e graças a Deus a gente conseguiu entregar de forma excelente, junto com o Núcleo de Criadores de Cavalos Crioulos, o CTG 93 e a BCC, uma baita marcha.
3: 80 participantes, isso, Luiz Mário?
0: Isso, 80 animais admitidos, 80 animais largaram na prova, uma prova muito batalhada, muito dedicada. O pessoal realmente, ninguém mais vem para brincar, né? Já temos centro de treinamento de marcha e os acasalamentos estão sendo muito bem estudados pelos criadores e os animais muito bem treinados, né, Silvinho?
3: Claro.
0: Os animais já com 2, 3 anos de comida, então uma prova muito disputada e realmente foi culminou de uma forma excelente nas dependências do CTG 93.
3: O que dá para dizer com relação aos resultados? Teve a turma da GAP, teve a turma aqui da nossa Bagé, da nossa região também, né, Luiz Mário?
0: Sem dúvida, Silvinho. Os resultados são 3 categorias, né? Nós tivemos... São 4 categorias, na verdade, mas o Cuiudo não concluiu a prova. Então, nós tivemos categoria de castrados, né? Categorias de éguas maiores de 7 anos e menores de 7 anos. A ganhadora absoluta da marcha foi a Ladolfina da GAP São Pedro, seguida por uma égua do Uruguai, né, do Meterron, do Juanjo Costa, montado pelo Magro. Depois nós tivemos nas categorias da selo de raça, uma égua da Campana, montada pelo Mário do Santos Sunhê, da Cabanha Campana. Nós tivemos também de Bagé o melhor lombo, que foi do Eduardo Souza, o Dudu Souza, montando uma égua do Armorial, uma Rosília. E, bom, todos os resultados eu posso te passar na sequência, se tá. Tu quiseres, ou amanhã numa conversa tranquila. Eu tô na mesma cerração do
3: Tarcísio?
0: Do Tarcísio, só que pro lado do Aceguá.
3: É forte, também tá a situação bem delicada, por aí, complicada, visibilidade.
0: É brabo, tem que ser devagarinho e sempre, devagarinho, com cautela, porque realmente a cerração tá baguada.
3: Perfeito. Louco para olhar as pastagens, Luiz Mário?
0: Ansioso. Não sei se para o bem ou para o mal, mas estou ansioso.
3: Com certeza. Um abraço, meu amigo. Excelente jornada aí. Parabéns mais uma
0: vez. Um abração. Muito obrigado, Silvinho. Muito obrigado pela oportunidade. Mais uma vez, eu gostaria de agradecer a todo mundo que colaborou com a marcha, a Prefeitura Municipal. Muito solícita sempre.
3: A Prefeitura ajudou, Luiz Mário? A Prefeitura colaborou?
0: Sim, Silvinho. A gente, pro mal e pro bom, a gente tem que falar, né, Silvinho? E realmente a Prefeitura Municipal nos agraciou sempre com as estradas, deu uma tapeada nas estradas sempre que necessário, e também nos ajudou com a Guarda Municipal, que foi uma inovação na marcha, e nós tivemos uma viatura à frente da marcha e outra lá na culatra, o que nos permite trabalhar de uma forma mais adequada. e de uma forma mais tranquila. Nós comissários, né, eram muita gente, era muito carro na estrada. Eu não sei quantos carros, mas eu acho que de quinta até sábado tinha mais de 300 carros na estrada. Bom. Então foi realmente maravilhosa essa participação da prefeitura. Deixo aqui o meu agradecimento, bem como a confiança que me foi dada pela BCC e pelo presidente do núcleo, Luiz Paulo Dallé. E sem palavras para agradecer o empenho do CTG 93 na pessoa do patrão Silvio. Mas eu não posso de agradecer aqui, Silvinho, o Dedé Sá. Tá. O Dedé Sá, nos 90 dias que antecederam a marcha, e tenho certeza que nos 10 que daqui para frente, é um cara incansável, é um cara que está na patronagem do CTG 93 e estava na minha subcomissão, e um cara que não mediu esforços para receber todas as pessoas de fora e não mediu esforços para que tudo acontecesse de uma forma tranquila e sadia.
3: Perfeito. Esforçado, hein? Dedicado, hein, Luiz Mário?
0: Muita dedicação, e realmente foi uma pessoa que fez com que a marcha fosse o que fosse, e tenho certeza que passa pela mão do Dedé.
3: Comprometido. Perfeito. Grande abraço, Luiz Mário. Obrigado. Parabéns mais uma vez. Uma ótima viagem.
0: Um abração, Silvinho. Muito obrigado pela oportunidade. Boa semana a todos.
3: Igualmente. Luiz Mário Queirolo Dias, comissário da Marcha de Resistência, realizada, né? Finalizada, na verdade, neste final de semana aqui no CTG 93. Zé Pedro Azeredo Crespo, dá os parabéns aí aos meus dois primos, o Diego e o Fernando Azeredo, do Núcleo de Crioulos de Pedras Altas, que participaram da marcha. Parabéns ao Núcleo de Bagé e ao CTG 93 pela grande prova e ótima organização. Ok. Zé Pedro Azeredo Crespo, mandando um abraço à turma aí da marcha. Rodrigo Reiter, bom dia. Paulinho Alves, Silvinho, manda um abração ao Tarcísio, baita profissional, principalmente na manutenção de balanças. Ok. Um abraço aí pro Tarcísio. O turma do DCG, ok, um abraço. Silvinho, bom dia, vamos para a lida. Boa semana, Serração grande, forte, né? Grande abraço ao amigo aqui que está acompanhando a programação, que é o David Gonçalves. Olha, a turma do Jaguari Remates informando, Silvinho, teremos remate dia 7, aqui na Associação e Sindicato Rural de Bagé. 7 de julho, tem remate, inscrições abertas. O Jaguari Remates avisando, comunicando a todos, convidando para o dia 7. Paulinho, turma lá da Estância da Maíra, muito bom dia, Serração forte por aqui, Silvinho. Ok, Paulinho. Jefferson Milk, também ligado conosco. Giovana, doutora Giovana, turma da inspetoria, daqui a pouquinho estará participando conosco. Ah, o João Gaspar de Almeida. Alô, turma do Instituto Desenvolve Pecuária. Teve programação semana passada, a jornada Nespro. Teve a programação do Instituto Desenvolve Pecuária, o congresso. Alô, João Gaspar de Almeida, diretor do Instituto Desenvolve Pecuária. Muito bom dia, João.
5: Oi, Silvinho, prazer falar contigo, meu amigo. Tudo
3: satisfação,
5: bem?
3: Satisfação, meu amigo. Tudo tranquilo? De alma lavada?
5: Bom, alma lavada. É verdade.
3: Sucesso, hein? Tudo,
5: Silvinho. Foi muito bem, Silvinho, graças a Deus. Muito bem, tudo ótimo. Acho que as pessoas que participaram, e tinha um grupo grande da tua zona aí. Eu vi que o Zé Pedro tava na escuta, tava do meu lado lá, o Danilo, toda essa turma aí.
3: Jaquinho, Lavras,
5: é o Jaquinho, toda a turma aí, acho que todo mundo saiu realmente satisfeito por tudo, Silvinho, deu assim, fechou a programação, eu acho que foi o ponto principal, programação realmente diferenciada, e a gente vai fazer uma reunião de avaliação essa semana para ver onde errou, onde acertou, mas acho que os acertos superaram os erros largamente.
3: Perfeito. João Gaspar, o que dizer deste evento finalizado, né? Que tivemos dois dias aí na semana passada, finalizou ele na quinta. O que dá para resumir?
5: Olha, Silvinho, eu acho que o principal resumo é que a pecuária do Rio Grande do Sul realmente desejava ter esse encontro aí, um local em Porto Alegre, dentro de uma estrutura urbana, porque também tem esse lado que eu acho que é acertado, é fazer diferentemente da estrutura que normalmente a pecuária e a agricultura usa, que são parques mais distantes, o pessoal aproveitou também a estrutura urbana, embora a programação fosse intensa. Para te ter uma ideia, nós tivemos 2 dias pegado mesmo, ainda tinha o Jogo do Brasil na quarta-feira, né? E aí nós colocamos um telão lá, já que tinha o vinho do pessoal de Uruguaiana, da Sossego lá. E aí eu te digo que o pessoal ficou assistindo o jogo e tomando vinho e conversando. Quer dizer que ia propiciar esses encontros, essa oportunidade de intercâmbio, um montão de empresas, tinham 28 empresas, para te ter uma ideia lá. Acho que realmente foi uma oportunidade, mais do que tudo uma oportunidade. Mas eu destaco, e eu vou trazer isso na reunião de avaliação, eu destaco muito a programação. Tá. Acho que a programação realmente trouxe quem saiu de lá, saiu instigado para mudar algumas coisas, para refletir sobre algumas coisas, que é o objetivo tanto do NESP quanto nosso. Então eu considero que esse foi o ponto. Seria bacana até ouvir, não tive tempo nem oportunidade de ouvir as pessoas que estiveram, como essas que a gente referiu lá conosco, mas acho que o Zé Pedro, que está na escuta aí, pode, é um cara bastante crítico, dizer se ele acha que atingiu os objetivos. Mas foi por aí, Silvinho.
3: Muito positivo aqui os comentários quanto ao evento, elogios, recebendo inúmeras manifestações. João Gaspar, deixando aqui até mesmo, né, aquela mensagem que você pôde acompanhar, observar durante a jornada ao Congresso, falando de pecuária, que recado deixar para o nosso produtor através, né, retransmitindo o que você ouviu aí no evento?
5: Silvinho, eu acho que as principais mensagens que ficaram é que a pecuária brasileira e a pecuária gaúcha tem um enorme potencial, um enorme futuro, e que depende muito de cada um de nós aí, a questão da gestão, a questão de adaptações ao mercado, mas realmente em termos de cenário brasileiro e global, nós temos tudo para dar certo. Ficou nítido que nós temos uma ênfase na cria, um ciclo que já estava cantada essa pedra, né? É. Desde o ano passado já estava cantada a pedra do ciclo pecuário, vamos dizer assim, do momento da cria. Essa diminuição que houve de fêmeas afetou realmente como estava previsto o mercado. Foram discutidos, para te ter uma ideia, desde da pirâmide alimentar, que foi a Andréa que encerrou de uma forma brilhante, na minha opinião, até dados realmente muito, muito importantes de mercado, e coisas técnicas como reprodução, como pastagens de verão, pastagens perenes. Eu acho que foi bastante completo o cardápio. Sempre tem coisa para melhorar, mas a mensagem que eu saí, pelo menos de lá, que assisti praticamente tudo, foi uma mensagem de otimismo, embora um enorme desafio pelas circunstâncias do país, e pela mais um mercado enorme pela frente aí. Essa foi a minha sensação.
3: Perfeito. Mais algum comunicado, João, que gostaria de aproveitar aqui o espaço?
5: Eu só quero te agradecer mais uma vez, Silvinho. Essa construção foi nossa aí.
3: Um grande abraço, sucesso aí, né? E parabéns pelo resultado do evento também realizado a semana passada lá no Instituto, mais precisamente entre o Instituto Desenvolve Pecuária e também a turma do Nespro, né? Registrando aqui o professor Júlio Barcelos e toda a sua equipe, onde ocorreu o evento no Barra Shopping. Perfeito, João?
5: Um abraço, Silvinho. Muito obrigado. Boa semana para vocês.
3: Igualmente, João. João Gaspar de Almeida, Instituto Desenvolve Pecuária. Buenas, meu amigo, passando por aqui para reforçar o convite para o nosso jantar palestra. É hoje, lembrar que façam sua reserva no telefone. No telefone indicado no card. Ah, o 53999-335173. Bom, o evento que eu estou mencionando, turma, é através da Associação e Sindicato Rural de Dom Pedrito, convidando para um jantar-palestra, terminação intensiva a pasto. Este evento vai acontecer hoje, dia 29 de junho, às 19 horas, no local CTG Rodeio da Fronteira. Alô, turma de Dom Pedrito, João Antônio Blanco. Alô, Totonho, grande abraço. Um abraço, presidente Rodrigo Coradini, toda a sua equipe, toda a sua diretoria. Tem evento hoje lá em Dom Pedrito, lá no CTG Rodeio da Fronteira. Tem a participação aí, painelistas. Fernando Pileco Neto, coordenador de relacionamento com pecuaristas do Minerva. Também a participação do Milton Miller, engenheiro de alimentos, gerente Estância Curral de Pedras. E mais a participação de Armando Brasil Salles, médico veterinário, diretor do frigorífico Campeiro. Portanto, e mais a palestra, terminação intensiva a pasto com Rogério Coan. Aqui destacando, senhoras e senhores, a programação de hoje. De hoje, senhoras e senhores, em Dom Pedrito, a partir das 19 horas. Não esquecendo, hoje às 19 horas. Mais açougues e menos farmácias. É isso aí. André Mesquita também destacando aqui. Foi muito boa a mensagem. Ok. Ah, a turma da patrulha rural, a turma da segurança. 46º Batalhão, nosso abraço, nosso bom dia, Sargento Santana. E a situação está complicada, falando aqui de javali. Situação dos javalis aqui na nossa região também, complicadíssima. Grande abraço à turma da segurança. Jaques Brasil de Souza, estaremos lá hoje, Silvinho, Dom Pedrito. Olha a turma do Parceria, Parceria Remates também, com programação dia 7 de julho. Tem remate 7 de julho em Dom Pedrito e hoje o Parceria também estará presente em Dom Pedrito. Hoje tem evento por lá, senhoras e senhores, não esquecendo. Nós precisamos ir para o intervalo. Valdir Leites ligado conosco, Leandro Madruga, a turma aqui, a Márcia Marinho, deputado federal Afonso, e por aqui vamos, né, dimensionando. Ah, o João Antônio Blanco, a turma de Dom Pedrito, Valdir Leites. Alô, Valdir, bom dia. Olha, um comunicado importante também, que é a CMN endurece regras do Proagro e adia exigências ambientais para crédito. O acesso ao seguro rural e ao crédito agrícola passará por mudanças importantes nos próximos meses. O Conselho Monetário Nacional aprovou novas regras para o Programa de Garantia da Atividade Agropecuária, Proagro, com reforço nos mecanismos de fiscalização das perdas nas lavouras. Também concedeu mais tempo para que produtores se adequem às exigências ambientais que passaram a influenciar a concessão de financiamentos rurais. Uma das principais novidades diz respeito à comprovação de prejuízos nas lavouras. A partir do dia 1 de julho de 2026, produtores que acionarem o Proagro deverão apresentar fotografias georreferenciadas com a localização por GPS incorporada ao arquivo durante as vistorias. Segundo o Banco Central, a medida busca garantir que as imagens tenham sido registradas efetivamente na área atingida, reduzindo o risco de fraudes. 7h22, temperatura, Carlos Silva, permanece 5 graus? 5 graus é a temperatura neste amanhecer. Hoje é segunda-feira, muito cuidado, turma que está pegando a estrada. Muito cuidado, 5 graus é a temperatura.
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0: Muito bem, são 7 horas 32 minutos. Temperatura, Carlão? 5 graus e a temperatura. Bom dia, turma acordando neste amanhecer. Hoje é segunda-feira. Cerração forte, cerração densa. Olha a visibilidade comprometida, turma. E 5 graus. Não há previsão de chuva para hoje. A temperatura máxima poderá chegar aos 11. Nós teremos sol com muitas nuvens e períodos de céu nublado. À noite, forma-se novamente aí nevoeiro, ok? Então, registrando, senhoras e senhores, assim será a segunda-feira. Quanto à instabilidade, quanto à chance de chuva para esta semana. Turma, verificando o prognóstico aqui, consultando neste momento, para esta semana, se há chances de chuva, concentra-se para quarta-feira, dia 1º. E aí nós destacamos o seguinte, como será a quarta-feira? A informação, teremos uma quarta-feira com sol, com muitas nuvens, passando a chuvoso no período da tarde de quarta-feira e noite com chuva intermitente, certo? A temperatura na quarta, mínima de 8 e máxima de 16. Quanto à chance, a probabilidade de chuva para quarta, 54%. Esta é a chance. E o volume de chuva? Olha, é mínimo. Olha, Carlos Silva, não atinge 1 milímetro, tá, Carlão? 7 horas e 34 minutos, 7h34, Márcia Marinho, deputado federal Afonso Rã, também ligados aqui conosco, nosso bom dia. Olha, semana movimentada lá em Brasília. Silvinho, hoje, agora pela manhã, estarei na Farsul com Antônio da Luz e com o presidente Domingos, Velho Lopes, tratando aí do PL 5122. Amanhã, é terça-feira, pela manhã, em Brasília, com a APER, o Arley Romeiro e consultores do Senado e da Câmara Federal, PL 5122, revisão, relatoria, situação, aí semana D, né? Semana D. O Paulinho Alves, a turma lá do Sindicato Rural de Pinheiro. Amanhã será o lançamento do Plano Safra, amanhã às 10 horas. Aqui a participação do ouvinte, presidente do Sindicato Rural de Pinheiro Machado. Ok, e dentre outras manifestações que estamos recebendo aqui neste momento. Olha, turma, nós precisamos avançar, nós temos, neste momento, nós teremos a participação, né, da nossa convidada, entrevistada desta segunda-feira, doutora Giovana Tagliari Evangelista. Ela é médica veterinária da Secretaria da Agricultura, Pecuária e Produção Sustentável e Irrigação, e também é presidente do Conselho Municipal de Desenvolvimento Rural de Bagé, CONDER. Vamos falar sobre seminário. Tem uma programação aí dia 7 de julho. Atenção, produtores. Ficaremos sabendo a partir de agora. Doutora Giovana Tagliari Evangelista, presidente do Conselho Municipal de Desenvolvimento Rural de Bagé, o CONDER. Seja bem-vinda, doutora. Bom dia.
1: Bom dia, Silvinho. Bom dia, ouvintes da rádio. É um prazer estar aqui com vocês novamente. Uma alegria, uma satisfação estar presente. Antes de iniciarmos no assunto, gostaria de saudar os organizadores do evento da Jornada Nespro, semana passada, que a gente esteve presente. E como o João bem falou, de fato tiveram vários produtores da região lá e eu fiquei feliz, inclusive, de ver a participação, né, dos nossos produtores aqui da região. E como presidente do conselho, a gente está tentando estratégias para fazer um desenvolvimento do meio rural no município, né? Uhum. Então, eu fico feliz de saber que os produtores estão buscando alternativas, buscando atualizações também, né?
0: Claro.
1: Enfim.
0: Doutora Giovana, reverberando aquilo que foi dito, né, sintetizando e até mesmo podendo enviar aqui, retransmitir uma mensagem para os nossos pecuaristas, produtores, de uma forma geral, o que, que a senhora classificaria como importante e registraria neste momento aqui no programa, tendo em vista o evento da semana passada?
1: Silvinho, eu acho que uma das palestras que mais me chamou a atenção foi a palestra do professor Paulo Carvalho em relação às resiliências e resistências dos sistemas agropecuários. Hoje a gente não trata uma fazenda como uma unidade produtiva de arroz, soja ou pecuária. É um sistema agropecuário, certo? A gente não trata mais como uma coisa só. E uma área ajuda a outra, né? Sendo bem manejada. E o que eu queria enaltecer nessa palestra é o fato da pecuária, e puxando a brasa para o meu assado, é que como a pecuária, ela auxilia na resistência do sistema, o termo que ele usou, que seria em anos de seca ou anos de excesso de chuva, o gado, né, os bovinos, a pecuária, é o sistema que não puxa nem muito para baixo nem muito para cima, que mantém a produtividade numa linha mais horizontal, digamos assim. Diferentemente da lavoura, né? Que quando falta água, quando tem um ano de seca, cai drasticamente, né? Então a gente tem que tem que pensar na fazenda como uma unidade produtiva, como um sistema produtivo. Não adianta pensar em monocultivos, tem que haver diversificação, né? E essa palestra foi uma das que me chamou mais atenção, ainda mais a gente aqui na zona sul do estado, né, que sofre muito com extremos climáticos, né, e chuvas sem, né, quando a gente realmente precisa da chuva, a chuva não vem. Então a gente tem que pensar em alternativas para manter o sistema produtivo equilibrado. Né? Então essa palestra me chamou muita atenção, assim. Tiveram várias outras, né, mas uma que eu poderia destacar para nossa região seria essa.
0: Certo. Avançando, programação do dia 7 de julho.
1: No dia 7 de julho, a gente está promovendo, o Conselho está promovendo uma palestra sobre cisticercose bovina, que é um tema, por vezes, muito polêmico, né? Mas vai ser uma palestra que vai contar com a visão do Serviço Oficial de defesa do Ministério da Agricultura, vai vir o chefe do Serviço de Inspeção, o Marcos Borges, vai ter a palestra do nosso conterrâneo aí de Bagé, o Fernando Pileco Neto, do Minerva, né, passando a visão da indústria, né, vai ter também a palestra da médica, a Flávia Marzola, aí de Bagé também, da Secretaria Estadual de Saúde, em relação à saúde pública, certo? A gente vai ter uma participação também do MGAP, do Ministério da Ganaderia do Uruguai. Vai ter uma experiência internacional sobre o programa de controle da cisticercose no Uruguai. E também vamos contar com a participação do pesquisador da Embrapa Gado de Corte, lá de Campo Grande, o colega Flávio Araújo, que vai trazer os dados iniciais de uma vacina contra a cisticercose bovina que está sendo desenvolvida pela Embrapa.
0: Só uma pergunta, então, doutora Giovana. Estas palestras serão presenciais, os palestrantes estarão em Bagé, isso ou não?
1: Sim, serão presenciais lá no Sindicato Rural, Associação e Sindicato Rural de Bagé.
0: Tá.
1: Vai iniciar às 8 da manhã, com café da manhã, e às 8h30 iniciam o ciclo de palestras. Então a gente espera todos, né, para estar presente nesse evento. A gente vai contar também, vai ter uma mesa redonda final de perguntas, né, e interações, e a gente vai contar como mediador o colega Rafael Renner, que é daqui de Bagé, que trabalha com dados de abate também, E a colega do Ministério da Agricultura, que é aposentada do Ministério da Agricultura e atualmente diretora da BIEC, a Suzane Bittencourt, também vai participar da mesa redonda. Então vai ter bastante nomes importantes também no evento. Vai ser importante de fazer bastante contatos e interações também, né? Não só pelas questões técnicas das palestras, né? E a gente pede que todos façam sua inscrição previamente, Silvinho, porque para agilizar a recepção, né, dos convidados ali na chegada.
0: Organização e do aí, evento.
1: Isso. Outra coisa é que ao final do evento a gente vai ter uma degustação de carnes, patrocinada pelo Minerva. Agradecer aqui o Minerva e o Fundesa, que são os patrocinadores do evento. E aí a gente vai ter essa degustação de carne e um momento de interação também com os palestrantes, né, e o público que estiver lá no presente.
0: Para quem não sabe, o que significa cisticercose?
1: Cisticercose é uma zoonose, é uma zoonose que é um verme, digamos assim, que acomete bovinos, né? A gente vai falar especificamente de bovinos, não só bovinos. E ela fecha o ciclo da parasitose, do parasito, com a espécie humana. Então, ela causa... O animal, ele come o pasto com os ovinhos da larva, digamos assim, contaminados por fezes humanas de pessoas acometidas com o parasito. E esses ovinhos se transformam em cistos na carne. Quando a pessoa come essa carne contaminada com esses cistos e crua, né, quando ela não está bem cozida, ele fecha o ciclo da parasitose. Então, ela é uma questão de saúde pública. Então, quando se há achados de cistos na musculatura dos animais no abate, dependendo da quantidade de cistos, se são calcificados, se são vivos, o animal é condenado para graxaria. Ou, dependendo, pode ir para tratamento pelo frio. Então, tem muita perda de... Isso remunera menos, né, para o produtor. Ou ele tem uma condenação total, ou ele tem uma condenação parcial daquela carcaça. E a gente... É uma coisa... Para o animal não causa sinal clínico. Então, é difícil do produtor entender, né? Existem protocolos de tratamento, mas é difícil o produtor saber qual é o animal que está cometido, digamos assim, né?
0: O ideal é
1: Então,
0: vacinar?
1: aí que tá, né? A gente não tem ainda vacina disponível e o colega da Embrapa está trazendo essa novidade, digamos assim. Esse estudo que já tá em andamento, né? Já foram aplicados em bovinos, já estão sendo testados os resultados dessa vacina. E seria uma boa alternativa para produtores que têm esse problema, que têm essa dificuldade, porque tem regiões que não, se o saneamento básico não está bem feito, em alguma região que alaga, que carreia, né, os ovinhos desse parasito para o pasto onde os animais estão se alimentando, eventualmente dá, né? Então, tem que ter alguma alternativa de tratamento, porque o tratamento medicamentoso, o protocolo, não é tão efetivo. Mesmo os produtores fazendo o recomendado, volta e meia acontece do animal ser condenado porque tinha cisticercose. E é difícil do produtor saber que o animal está cometido, porque o animal tem o cisto lá e vive uma vida normal, digamos assim, come, engorda, né? Não, não, não altera isso, né? A menos que seja uma infestação intensa, né? Daí não.
0: Perfeito. Portanto, todos convidados a participarem deste evento, né? Todos os interessados, no dia 7. Será na Rural de Bagé, é isso?
1: Na Rural de Bagé, um evento presencial. E, por favor, façam as suas inscrições, né? Não percam tempo lá na hora. É uma inscrição pelo Google Forms. E para a gente também poder.

0: relação ao CONDER, né, as instituições de pesquisa, os sindicatos rurais, de trabalhadores rurais fazem parte, a prefeitura, Secretaria da Agricultura, Ministério da Agricultura, as universidades, o IFE, todos fazem parte, o IRGA, todos fazem parte do CONDER. Então, se os produtores tiverem assuntos relevantes para tratar, para a questão do desenvolvimento rural, procurem o conselho, que a gente está com um grupo heterogêneo e maravilhoso de trabalhar. Então, todos bem intencionados. E eu espero que a gente, aos poucos, consiga fazer diferença para a nossa região.
1: Doutora Giovana, apenas mencionando, e a senhora na condição de presidente do CONDER, registrando que há poucos dias nós tivemos aqui alguns registros de produtores falando sobre a falta de vacina contra clostridioses. No momento já foi sanado, vencido este assunto? A senhora tem alguma informação, doutora?
0: Olha, a gente tem informação de bastidores, como a gente chama. Não veio nada oficial ainda. Também não saberia dizer por qual motivo está com a ausência dessa vacina. Realmente, quem cuida dos registros e do Ministério o Ministério da Agricultura, né, é o MAPA. Muitas vezes eles não avisam efetivamente, ou falta numa região, eles deslocam para outra também, né? Se deu algum problema em partida de alguma região, acabam deslocando para outra e acaba faltando em determinadas regiões. Mas eu não saberia te dizer, Silvinho, ao certo.
1: Perfeito. Doutora, aproveitando o momento, o ensejo aqui da nossa conversa, é bom lembrar os nossos produtores quanto à declaração anual de rebanho. E aí, no que tange a questão do seu compromisso, né, da sua atividade profissional à frente aí da Inspetoria Veterinária de Bagé. Como é que está esse assunto? Como é que está a movimentação nesse sentido, doutora Giovana?
0: Silvinho, amanhã, teoricamente, se encerra o prazo oficial, né?
1: Amanhã é o último dia, né? Amanhã
0: é o último dia.
1: É o dia 30 amanhã.
0: E a gente tem que entender que a defesa sanitária... Olha o que foi falado nessa jornada, né, sobre a defesa sanitária do Estado. A gente não consegue vender carne para fora do país se não tiver uma defesa sanitária atuante. Tá, isso aí é o primordial. E a gente não faz defesa sanitária animal sem ter dados de declaração. Então, começa a declaração anual de rebanho, é um incipiente para se trabalhar. Então, é importante que os produtores tenham essa noção, que é fundamental fazer essa atualização do rebanho e é obrigatório, né? Ponto. Não fazer a declaração de rebanho pode, inclusive, gerar restrições no cadastro do produtor, né? Bloqueio de movimentação porque não fez a declaração. Então, se atentem aos prazos, né? Inclusive, eu queria chamar a atenção, Silvinho, que eu sei que a prefeitura já está se organizando para a questão da Semana Farroupilha, fazer as coletas de anemia infecciosa equina para o desfile da Semana Farroupilha.
1: Tá.
0: Né? Então, os cavalarianos, quem vai participar do desfile, também precisa ter cadastro. E quem já tem cadastro tem que fazer a declaração de rebanho. Quem não tem cadastro tem que providenciar o seu cadastro. E quem já tem cadastro tem que atualizar o rebanho. Nem que seja dizer assim, eu sigo com o meu cavalo, entendeu?
1: Tá.
0: É praticamente isso aí, atualizar os seus dados pessoais e atualizar os dados dos animais que tem. E hoje a gente tem uma grande facilidade, que é a questão do produtor online, né, Silvinho?
1: Tá.
0: Então, não precisa nem ir na inspetoria para fazer essa declaração. Basta entrar no site do produtor online e realizar a declaração de rebanho.
1: Tem que pagar alguma coisa para declarar, doutora? Oi? Tem que pagar? Tem alguma cobrança, alguma tarifa, alguma...
0: De maneira alguma, taxa zero é que nem a emissão de GTA, não se cobra. O Estado é um dos únicos, eu acho que é um dos únicos do país que não cobra emissão de GTA.
1: Claro.
0: Nem a declaração de rebanho, não se cobra nada, não se taxa nada, é uma obrigação. Pelo contrário, se não declarar, aí pode ter alguma
1: multa.
0: Autuação, né? Em relação à pessoa que não fez.
1: Claro, claro. Eu faço questão de questioná-la, porque o

0: O índice, o percentual das entregas, das declarações é muito baixo, né? Amanhã é o último dia. Olha, 50% aí com muita dificuldade para chegar, né, doutora?
1: Muita
0: Então,
1: dificuldade. Mas a gente tem um viés nos nossos dados de Bagé, Silvinho, porque o que que aconteceu? Muita gente foi inserida para o sistema, digamos assim, em função da Semana Farroupilha, porque a
0: claro.
1: gente sabe que muita gente da Semana Farroupilha não é dono de cavalo. Às vezes, num ano se empolgou, o filho se empolgou, foi lá e comprou um cavalo
0: Sim.
1: e se cadastrou, e a pessoa não é daquele meio, digamos assim, e ela não tem a noção, a percepção de onde ela está inserida. E
0: Claro.
1: aí, no outro ano, se desfaz do cavalo e aqui na inspetoria nunca mais apareceu a pessoa, mudou de telefone, a gente não consegue contato. Então, os cadastros de equinos nos dão um viés acentuado, digamos assim, porque a gente tem mais de 1.000 cavalarianos tranquilamente todos os anos, né, desfilando.
0: Perfeito.
1: E um percentual desses não são os mesmos, né? Então vai alternando. E aí a gente acaba com esses dados muitas vezes distorcidos, né? De quem realmente tem o cadastro, deveria ter e deveria declarar. Mas falando em população de animais, a gente tem a grande maioria declarada, digamos assim.
0: Perfeito.
1: Né? Aí se vai para 90%, digamos assim, se tirar a propriedade.
0: Claro. Doutora Giovana, muito obrigado pelas informações, participação aqui conosco. Desejamos aí uma ótima semana, um ótimo dia.
1: E eu que agradeço, Silvinho. Obrigada pela oportunidade mais uma vez e conta conosco sempre que precisar, tá bom? Um
0: Da mesma
1: abraço a
0: forma.
1: todos e boa semana.
0: Igualmente, doutora Giovana Evangelista, é a turma da Inspetoria Veterinária de Bagé, é a presidente do Conder, conversando conosco no Delta Rural, Marcelo Trentin. Alô, Marcelão, na escuta do amigo e colega, boa semana, um abraço. Valeu, Marcelo Trentin, um abraço. Leiloeiro, Marcelo Trentin, pela nossa Bagé. Grande abraço. 6 para as 8, em nome da Pilon. Alô, turma da Pilon, bom dia, estamos falando de Arroz é Pilon, Sicredi, alô, turma do Sicredi, bom dia. Também conosco, Atacadão das Baterias. Retornaremos amanhã, tenham todos um ótimo dia. 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

Hoje, segunda-feira, 29 de junho, e eu tô chegando para te fazer companhia. A partir de agora, Angel na comunicação, técnica de som Carlos Silva, temperatura em 6 graus. Para você que tá acordando agora, não vai esquecer o casaco não, viu? Tá bem frio, tem também um nevoeiro pela cidade. E você que tá curtindo aí a nossa programação, é hora de ouvir a nossa viagem musical de hoje, que começa nesse clima gostoso aqui, ó.

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0: 6 graus a temperatura, Alphaville e a canção Big in Japan, de 1984. Fechando a primeira meia hora da nossa viagem musical.
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4: 8h37, 6 graus a temperatura, hora de curtir a segunda parte da nossa viagem.

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4: Hora certa, 8 horas 49 minutos, temperatura 6 graus.

0: Love in Siberia. A gente curtiu Laban, gente. O ano era 1985. Fechando a viagem musical de hoje. Segunda-feira, 29 de junho. Tá chegando sucesso pra você no Radar Delta.
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Estamos de volta, o Radar Delta está começando. 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Para começar bem, tem Nando Reis e Marisa Monte. Música.

0: Ele deixou na temporada.
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7: 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Até este dia 30, temperatura 7 graus.

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1: Hoje não, a gente curtiu Israel e Rodolfo, esse é o Radar Delta.
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7: De volta, pra falar que Henry Freitas e Solange Almeida fazem regravação, hein? Henry Freitas e Solange Almeida estão juntos em nova versão do sucesso Se Não Valorizar, que foi lançada originalmente em 2011 pela banda Aviões do Forró, que à época tinha Solange como vocalista. A novidade chegou pra completar o projeto Esse é o Meu Forró, do cantor pernambucano, gravado em duas das cidades mais tradicionais e simbólicas das festividades juninas, Campina Grande e Caruaru. O trabalho de 19 faixas mostra a força de Henry no forró contemporâneo e a sua conexão com as raízes do gênero. Vale a pena conferir Se Não Valorizar de Henry Freitas junto com Solange Almeida. Daqui a pouquinho eu volto com mais notícias. Até já!
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1: Vamos em frente com o Radar Delta e o sucesso do momento, Bibiana Bolacel.

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4: Estamos de volta, 7 graus a temperatura.

0: 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Tá chegando o melhor do pagode no Pagodelta.
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12: Voltei pra falar que Eduardo Costa grava com Mike Lian. Conhecida por explorar o sertanejo raiz em sua discografia, a dupla Mike Lian lançou a primeira parte do projeto No Jeitão da Madeira, já disponível nas plataformas. O trabalho foi gravado em novembro do ano passado em Sorocaba, interior paulista. Neste primeiro momento, o público pode conferir um EP com 4 faixas, que apresenta a proposta de trabalho. O repertório reúne medleys especiais como Hoje Não É o Nosso Dia, Palpite, Tentei Te Esquecer, Moda do Chifre, Catireiro Safado e Moda de Catira, e Entre a Serpente e a Estrela, Borbulha de Amor, Irresistível Paixão, além de Desatino, que conta com a participação especial do Eduardo Costa. Daqui a pouquinho eu volto com mais notícias. Até já!
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1: Sete graus a temperatura, já de volta e tá começando o melhor do pagode com o lançamento de hoje. Sorriso Maroto, Ferrugem, Benza Deus, Perdas e Danos.

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9: O melhor do pagode para você, temperatura 7 graus.
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1: Não ligue, hein?
0: Pelo amor de Deus.
1: Ainda bem que eu não sou de ligar.
2: Turma do Pagode, finalizando meia hora do Pagodelta. E a Escola Estadual de Ensino Médio Frei Plácido, gente, está com inscrições abertas para o processo seletivo do curso técnico em mecânica, eixo tecnológico, controle e processos industriais, nível pós-médio. O período de inscrições vai até hoje, 29 de junho, através do site da Secretaria Estadual de Educação, educação.rs.gov.br. São disponibilizadas 25 vagas, hein? A prova está prevista para ser realizada no dia 6 de julho, às 7h30 da noite, na Escola Frei Plácido, em Bagé. A gente já volta, tocando mais pagode de primeira para você.
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2: Voltei pra falar que Murilo Huff convidou Matheus Fernandes em Só Com Ela. Só Com Ela, música de Henrique Castro, Parazinho, Elvis e Alan, junto com Marco Carvalho, é o título do nono single do cantor Murilo Huff, gravado em parceria com o cearense Matheus Fernandes. A música ficou disponível nos tocadores nos últimos dias, como também um registro em vídeo. Misturando o romantismo, característica marcante na discografia de Murilo, com a energia de Matheus Fernandes, a música retrata a transformação de alguém conhecido pela vida amorosa agitada, que inesperadamente se vê completamente entregue a um novo amor. Vale a pena conferir a novidade de Murilo Huff com Matheus Fernandes, Só Com Ela. Daqui a pouquinho eu volto com mais notícias. Até já!
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5: 10h37, temperatura 8 graus.

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0: Camisa 10, finalizando o Pagodelta de hoje. Agora eu te convido para participar da nossa programação. Tá chegando o programa Êxitos em Estéreo.
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De volta aqui na número 1 da cidade, você é convidado, convidada a participar com a gente. O WhatsApp tá liberado, 9935-2436. Angel na comunicação, técnica de som Carlos Silva. 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Vamos de música? Parabéns aí ao Henrique e toda a turma. Vamos atendendo aqui a participação da Solange no centro. Pediu Jean e Giovanni, Me Faz Te Odiar. Tem a Carol oferecendo para o Bruno. Pura ingratidão do Papas da Língua. Vamos atender a participação da Dayana, que pediu Ana Castela, e o Miguel vai curtir Fred e Fabrício.

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3: Vamos em frente, tem mais participações. 8 graus a temperatura. O Miguel oferece para Fernanda, Diego e Victor Hugo, Beijei a Cura. Depois o Ivan pediu Oxe, Júnior Vila. Tem a participação da Kátia, que pediu Rick Martin e Luan Santana com O Estranho. E a gente atende também nesse mesmo bloco a Isabela, que pediu Léo Balbinotti, Número Chato.

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11: Voltei para falar da novidade de Diego e Vitor Hugo, hein? Diego e Vitor Hugo apresentaram nos últimos dias Moça Pra Casar, de Wallace Dias, Igor Neto, Simine, Juliano Couto e Lázaro Nas. É o novo lançamento da dupla que já está disponível, inclusive. Carregada de identificação, a letra aborda julgamentos enfrentados por mulheres que escolhem permanecer solteiras após viverem experiências amorosas difíceis. Ao longo da música, os cantores retratam uma mulher que aprendeu com as dores do passado e prefere se proteger antes de abrir espaço novamente para uma nova história. Vale a pena conferir essa novidade, hein? O trabalho, que foi gravado no Vibra São Paulo, faz parte do DVD O Décimo. Reúne 17 faixas inéditas e conta com participações especiais de Maiara Maraíza e Mari Fernandes. Fique ligado, amanhã eu volto com mais notícias do mundo da música. Até lá, tchau!
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13: Êxitos em estéreo, estamos de volta. 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Vamos de música? O Bernardo está oferecendo para Sofia Perdas e Danos. Sorriso Maroto é a nova, hein? Depois eu atendo aqui, ó. A participação da Cássia, que pediu Não Namora. O Eduardo quer curtir Davi Quaresma, Acostumou Errado. E tem a Cibele no centro, que pediu Danilo e Davi.

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0: 9 graus a temperatura. Deixa eu atender a participação do Fábio. Ele quer curtir Zé Neto e Cristiano com Cadeira Cativa. Depois eu atendo aqui, ó. A participação da Alessandra. E ela pediu Colguel com a Elis Just. Tem também a participação da Lúcia oferecendo para o Lucian e para a Bárbara. Dai Dai da Shakira. E a Solange vai curtir Champanhe do Menos é Mais.

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14: Êxitos em estéreo, já de volta aqui na mais ouvida da cidade. Para você que está curtindo aí, um ótimo almoço, excelente começo de tarde. Angel na comunicação, técnica de som Carlos Silva. Vamos com o grupo JW, MC Autopeças e também a nova Fruteira Fruta Sua, agora na Caetano Gonçalves 1009, com muitas ofertas esperando por você. Deixa eu atender a Dayana, ela quer curtir Bebum de Munhoz e Mariano. Depois tem a participação da Kátia, que pediu Pensamentos Intrusivos do Tiaguinho. A Michele pediu Peraí. E o Miguel vai curtir Coração Não É de Aço, som do Kaique.
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2: Vamos em frente! A Fabielle pediu o tic-tac da Manu, tem o Fernando que vai curtir Copo Cheio, depois a Lauren pediu Marília Mendonça e o Diego vai curtir a Ana Castela. Tá chegando na tarde o Beto Cogói. Amanhã, 8 da manhã, a gente se encontra aqui, hein? Até lá!

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11: Voltei pra falar que Grammy anuncia novas categorias, incluindo Melhor Música Latina. Principal premiação da música, o Grammy, anunciou nos últimos dias a criação de 5 novas categorias que valerão a partir da 69ª edição, agendada para fevereiro do ano que vem. Entre as novidades apresentadas, a introdução da categoria de Melhor Música Latina estabeleceu um critério técnico que deixa o mercado fonográfico brasileiro praticamente de fora da disputa principal. Isso porque, de acordo com o novo regulamento, o prêmio é destinado exclusivamente a compositores de obras inéditas escritas predominantemente em espanhol, exigindo que no mínimo 51% da letra esteja no idioma. O pacote de atualizações também oficializou as categorias de Melhor Performance de Música Pop Asiática, voltada a gêneros do K-pop, Melhor Colaboração ou Performance em Dupla, Melhor Performance Vocal Pop Tradicional, Melhor Álbum de Música Folclórica Tradicional. O evento acontece em fevereiro do ano que vem. Daqui a pouquinho eu volto com mais notícias. Até já!
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12: Bom início de tarde para você que está ligado na Delta. 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Vem aí o som do Vanderlei, a temperatura nesse momento em Bagé, 10 graus a temperatura em Bagé. A Indio Mix retorna amanhã, 8 da manhã, depois do Delta Rural, depois do Silvinho Oliveira. O Carlos Silva desde as 6 da manhã. Vamos juntos até 1. Vanderlei pediu Jota Quest, o Gustavo pediu Carol Biazin. Alexandre oferece para Verônica e a Mariana pediu para Curtido, Zé Neto e Cristiano. Na primeira, Jota Quest.

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2: Muito bem, agora 7 faltando para uma. Vamos trazendo a participação da Dayana, pediu Léo Paim. Dudu oferece para a Márcia, para a Luísa, pediu Jorge Matheus. A Jaqueline pediu Menos é Mais e o Júlio oferece para a Selma, pediu BTS. Na primeira, Léo Paim.

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4: Uma hora mais 9 minutos. Bom início de tarde para você que está ligado na Delta FM. 10 graus, a temperatura em Bagé. Está no ar o Delta Mais. Por aqui, Beto Cogói na comunicação. O Carlos Silva saindo fora, retornando amanhã às 6 da manhã. Leandro Hernandes assumindo a central de áudio. Vamos juntos na tarde da Delta FM trazendo música. E a gente começa com João Gomes.
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4: 1:19.
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3: De volta, pra falar que Henry Freitas e Solange Almeida fazem regravação, hein? Henry Freitas e Solange Almeida estão juntos em nova versão do sucesso Se Não Valorizar, que foi lançada originalmente em 2011 pela banda Aviões do Forró, que à época tinha Solange como vocalista. A novidade chegou pra completar o projeto Esse é o Meu Forró, do cantor pernambucano, gravado em duas das cidades mais tradicionais e simbólicas das festividades juninas, Campina Grande e Caruaru. O trabalho de 19 faixas mostra a força de Henry no forró contemporâneo e a sua conexão com as raízes do gênero. Vale a pena conferir Se Não Valorizar de Henry Freitas junto com Solange Almeida. Daqui a pouquinho volto com mais notícias. Até já.
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5: Agora 25 faltando para as duas. Muito boa tarde para você que está ligado na Delta FM. Vamos trazendo mais música. Ótima tarde para você.

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10: Muito bem, 12 minutos faltando para as duas. Muito boa tarde para você que está ligado na Delta. Vamos trazendo música e, é claro, informação. Nova massa de ar frio deve derrubar as temperaturas no Rio Grande do Sul esta semana. Primeira forte massa de ar frio de julho já tem data e trará um ar gelado. Uma nova grande e intensa massa de ar frio chega ao Brasil nesta semana, com uma nova queda de temperatura e marcas dos termômetros que vão chamar a atenção, em especial durante o período da tarde, pelas máximas muito, muito baixas. Então prepare-se. Massa de ar mais gelado começa a invadir o Rio Grande do Sul na quinta-feira, dia 2. E até amanhã de sexta, dia 3, já terá dominado quase todo o sul do Brasil. O ar frio vai avançar ainda para a parte do centro-oeste e sudoeste, aliás, sudeste, né? No final da semana, uma área de baixa pressão no Atlântico, a leste do sul do Brasil, deve impulsionar o ar muito frio ainda para áreas mais leste da região sudeste, entre sexta, dia 3 e sábado, dia 4. A massa de ar frio será mais forte deste ano até agora na Argentina e será responsável por trazer

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7: 2:05.
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0: 2h18.
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6: 2h34.
7: Delta FM, temperatura 12 graus.
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9: Voltei pra falar que Eduardo Costa grava com Mike Lian. Conhecida por explorar o sertanejo raiz em sua discografia, a dupla Mike Lian lançou a primeira parte do projeto No Jeitão da Madeira, já disponível nas plataformas. O trabalho foi gravado em novembro do ano passado em Sorocaba, interior paulista. Neste primeiro momento, o público pode conferir um EP com 4 faixas que apresenta a proposta de trabalho. O repertório reúne medleys especiais como Hoje Não É o Nosso Dia, Palpite, Tentei Te Esquecer, Moda do Chifre, Catireiro Safado e Moda de Catira, e Entre a Serpente e a Estrela, Borbulha de Amor, Irresistível Paixão, além de Desatino, que conta com a participação especial do Eduardo Costa. Daqui a pouquinho eu volto com mais notícias. Até já!
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3: 2h49.
4: Delta FM, temperatura 12 graus.
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1: Obrigado!
2: Valeu, Pandinha.
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8: 3 e 3.
9: Delta FM, temperatura 13 graus.
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3: Três e dezenove.
4: Delta FM, temperatura 13 graus.
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8: 13h32.
9: Delta FM, temperatura 13 graus.
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11: Voltei pra falar que Murilo Huff convidou Matheus Fernandes em Só Com Ela. Só Com Ela, música de Henrique Castro, Parazin e Elvis e Alan, junto com Marco Carvalho, é o título do nono single do cantor Murilo Huff, gravado em parceria com o cearense Matheus Fernandes. A música ficou disponível nos tocadores nos últimos dias, como também o registro em vídeo. Misturando o romantismo, característica marcante na discografia de Murilo, com a energia de Matheus Fernandes, a música retrata a transformação de alguém conhecido pela vida amorosa agitada, que inesperadamente se vê completamente entregue a um novo amor. Vale a pena conferir a novidade de Murilo Huff com Matheus Fernandes, Só Com Ela. Daqui a pouquinho eu volto com mais notícias. Até já.
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0: 13:48.
1: Delta FM, temperatura 13 graus.
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8: Quatro horas mais 5 minutos. Muito boa tarde para você que está ligado na Delta FM. Participação do ouvinte da Delta pelo WhatsApp 999352436. Boa tarde, meu querido. Como está nossa terrinha? Bagé, estamos ouvindo a Delta FM em Joaçaba, Santa Catarina, na clínica Imoser de hemodiálise. Saudações, tricolores gaúchos, Dr. João Manuel Salim Testa. Um abraço, meu querido. Boa tarde, tudo bem? Toca a Morena Misteriosa. Estamos juntos, Paula, Júlia e Camila. Um abraço, obrigado. Merece. A Cíntia pediu para curtir Simone Mendes. Pois sou Vanderlei, quero ouvir Paula Fernandes. Muito bem, na primeira tem Simone Mendes.

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2: Agora 4 horas mais 21 minutos, vamos com mais participações. Vanderlei pediu para curtir Ana Castela e que eu não te esqueci. É que eu não te esqueci. Muito bem, a Celina pediu de Dilcinho. Oi, Beto e Gustavo, quero ouvir G. Giovanni, Bruno e Marrone. Muito obrigado. Dale Brasil, boa. A Carlinho do Tiaraju pediu Wesley Safadão e Ludmilla. Tu pode falar mal. Muito bem. Vamos... trazendo na primeira, Ana Castela.

cara. 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
8: Voltei pra falar da novidade de Diego e Vitor Hugo, hein? Diego e Vitor Hugo apresentaram nos últimos dias Moça pra Casar, de Wallace Dias, Igor Neto, Simine, Juliano Couto e Lázaro Nas. É o novo lançamento da dupla que já tá disponível, inclusive. Carregada de identificação, a letra aborda os julgamentos enfrentados por mulheres que escolhem permanecer solteiras após viverem experiências amorosas difíceis. Ao longo da música, os cantores retratam uma mulher que aprendeu com as dores do passado e prefere se proteger antes de abrir espaço novamente para uma nova história. Vale a pena conferir essa novidade, hein? O trabalho que foi gravado no Vibra São Paulo faz parte do DVD O Décimo. Reúne 17 faixas inéditas e conta com participações especiais de Maiara e Maraíza e Mari Fernandes. Fique ligado, amanhã eu volto com mais notícias do mundo da música. Até lá, tchau!
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13: Para 24, faltando para 5, vem aí mais participações da Delta FM. Oi, tudo bem, Betão? Eleandro Monsan, do Bairro Popular. Betão, gostaria de ouvir. Eu tô querendo de novo. Se for atendida, desde já agradeço. Grande abraço. Um abraço, minha querida. Excelente semana. Abençoada a todos nós. Oi, Beto. Alexandre do Passo. Passo das Piedras. Muito bem. Alexandre pediu Bibiana, copo cheio. Show de bola. Gustavo oferecendo para Lisa. Danilo e Davi, não mexe nas minhas gavetas. Não gosto que refira minhas gavetas. Na primeira tem Natan e Anitta.

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5: Agora 14 minutos estão faltando para 5, temperatura em Bagé 12 graus. A previsão do tempo anunciando para terça-feira, amanhã, dia 30, se despedindo. Mês de junho, né? Amanhã. Sol e muitas nuvens durante a tarde, à noite o céu ainda fica com muita nebulosidade, mas não chove. Na quarta-feira, dia 1º, sol com muitas nuvens, passando a chuvoso à tarde, mínima 8. E a máxima poderá chegar a 16 graus. Já na quinta-feira, com sol, mínima 2 e máxima 11. Muito frio. Bom, a previsão estava anunciando, né, que essa semana, metade da semana, ia ser muito, muito gelado. Então, quinta-feira, mínima 2, máxima 11. Sexta-feira, mínima 0 e máxima 10. Bárbaro. Vamos trazendo mais música. A Daiane oferecendo para a Raquel, também para a Duda e para a Márcia. Toca, por favor, Jorge Mateus. Muito bem, vamos lá, Jorge Mateus na Delta.

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0: Está aí 5 horas mais 2 minutos. Muito boa tarde para você. Está chegando em clima de Copa do Mundo. Jones Nogueira, boa tarde.
1: Boa tarde, Betinho. Boa tarde, amigos da Rádio Delta. Estamos chegando por aqui aliviados, diga-se de passagem.
0: Não, foi puxado, né?
1: Foi puxado, boa, rapaz. Ó, foi para testar o coração, rapaz. Foi para testar o coração do torcedor,
0: Mas saiu tudo bem, né?
1: Graças a Deus, puxou, né? Agora está tudo tranquilo.
0: Não, e a sorte que tem outra barbada ainda, além do Japão, né? Tem...
1: Ou Costa do Marfim ou Noruega.
0: Ou Noruega.
1: É. Eu acho que vai dar Noruega, né? Mas futebol é futebol, né?
0: Até, qualquer um que der.
1: Até o segundo tempo nós estávamos tomando um susto ali, né? Então...
0: É, mas é que a seleção é fraca, mas aí a gente deu sorte que pegou o Japão e vamos pegar ou Costa do Marfim ou Noruega, que também é fraca. Vai passar.
1: É, eu acho que a Noruega tem mais. O nome é do
0: Haaland.
1: Vamos
0: comemorar agora e aproveitar.
1: É, não, vamos aproveitar agora. Hoje dá para fazer festa. Vamos começar a se preocupar a partir de amanhã, que é domingo a próxima partida.
0: Não, mas não, a próxima não tem problema.
1: Próxima partida já é domingo, já contra o vencedor de Costa do Marfim ou Noruega. Então vamos aguardar.
0: Mas vai dar tudo certo.
1: É. Como é que foi teu fim de semana, Betinho?
0: Ah, melhor é impossível, cara.
1: Maravilha, cara, isso aqui.
0: Sabadão, bom, coisa mais linda. Aquele domingo assim com o charme do inverno.
1: Que cara, a gente estava esperando, era chuva, né? E no fim acabou...
0: Não, mas chegou a chover de madrugada e de manhã chuva.
1: Veio uma ali, mas a gente estava esperando chuva.
0: Ali, Leandro, que ele não trabalha na madrugada, Leandro. Pata, dava pena de ver os guris parecendo os cachorros molhados.
1: Não
0: foi chuvarada.
1: Foi, não, foi a garoa, mas a gente estava esperando uma chuva com mais consistência, né?
0: Frio.
1: Até porque a gente estava precisando, falando em chuva, deixa eu olhar uma coisa aqui.
0: Eu acredito
1: só.
0: Para
1: o pessoal que está ligado aqui conosco, para o pessoal que está nos acompanhando nesse momento aqui na 99.7, não está ainda atualizado os números dos reservatórios, né?
0: Ah, sim.
1: Aqui da Rainha da Fronteira, né? Então, vamos aguardar que o da Hebe
0: tá dando
1: atualize.
0: Muito frio aí para os próximos
1: Sim,
0: dias agora.
1: Os próximos
0: principalmente
1: dias,
0: nas
1: frio.
0: Tardes geladas.
1: É. E a chuva está prometida novamente para o próximo final de semana.
0: Vamos aguardar
1: vamos
0: ansiosamente.
1: Torcer,
0: então,
1: vamos torcer para que venha a chuva. Né? Da grossa.
0: Show de bola. Então, Jones, uma ótima semana para você.
1: Para todos nós.
0: Leandro, para todos os ouvintes. É. E amanhã, meio-dia.
1: Os caminhos, os caminhos abertos.
0: O cara tá filosofando hoje, tá suave na nave hoje.
1: Tá,
0: hoje
1: não, tá na night. Uma nice.
0: Tá com cabelo de night. Tá bom, Jones, um grande Feito. Abraço e até amanhã.
1: Betinho saindo fora, voltando amanhã, 12:30. A partir de agora, eu, Jones Nogueira, vou contigo até às 19 horas. Na Central de Áudio, me acompanha por aqui o grande Leandro Hernandes. Vai conosco, trazendo muito som legal aí pra você. A partir de agora, sucessos em FM aqui na mais ouvida de Bagé Região. 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Muito bem, já vamos trazendo música. Vamos lá, vamos abrindo aí os sucessos em FM de hoje com Benson Boone.

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3: 5 e 18.
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0: Muito bem, tá aí o som do Péricles e Ana Castela fechando meia hora de muita música para você aqui no Sucessos em FM, agora 5h33.
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10: Voltei pra falar que Grammy anuncia novas categorias, incluindo Melhor Música Latina. Principal premiação da música, o Grammy, anunciou nos últimos dias a criação de 5 novas categorias que valerão a partir da 69ª edição, agendada para fevereiro do ano que vem. Entre as novidades apresentadas, a introdução da categoria de Melhor Música Latina estabeleceu um critério técnico que deixa o mercado fonográfico brasileiro praticamente de fora da disputa principal. Isso porque, de acordo com o novo regulamento, o prêmio destinado exclusivamente a compositores de obras inéditas escritas predominantemente em espanhol, exigindo que no mínimo 51% da letra esteja no idioma. O pacote de atualizações também oficializou as categorias de Melhor Performance de Música Pop Asiática, voltada a gêneros do K-Pop, Melhor Colaboração ou Performance em Dupla, Melhor Performance Vocal Pop Tradicional, Melhor Álbum de Música Folclórica Tradicional. O evento acontece em fevereiro do ano que vem. Daqui a pouquinho eu volto com mais notícias. Até já.
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0: Muito bem, agora 5 horas 37 minutos, temperatura nesse momento é de 12 graus aqui em Bagé. 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É isso aí, vamos de mais música. Vamos iniciando esse bloco com Clayton e Romário.

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4: Muito bem, agora 5h52, vamos em frente com a nossa programação, abrindo esse bloco com Natan Zé Vaqueiro.
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1: Muito bem, tá aí, som de Faculdade e Ferrugem, fechando uma hora de muita música boa para você. Agora 6:03.
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0: muito bem, agora 6 horas mais 7 minutos, temperatura nesse momento aqui em Bagé de 11 graus, seguimos em frente aqui com os sucessos em FM, lembrando que a gente vai por aqui com a força e parceria do Comércio de Ferro do Cebola, com grande promoção em telha de aluzinco com EPS, apenas R$ 59,90 o metro, isso mesmo, R$ 59,90 o metro. 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Muito bem, vamos em frente trazendo mais música para você. Vamos lá, vamos abrindo esse bloco com Bruna Viola.
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2: 6h18.
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0: Muito bem, Diego e Vitor Hugo, fechando mais meia hora de muita música para você aqui na Mais Ouvida, agora 6h32. 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
0: Muito bem, agora 6 horas 37 minutos. Temperatura nesse momento aqui na Rainha da Fronteira de 8. Ô louco, de 11. Em meia hora foi para 8. Que loucura, rapaz. É, meus amigos. É o inverno aí. Com o pé na porta, né, rapaz? Muito bem. 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Vamos abrindo esse bloco com o Léo Foguete.

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Aí você sai pra rua, se aventura, e realmente você encontra aqueles 10%, mas não se deu conta que perdeu os 90%.

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0: Muito bem, tá aí Shakira e Burna Boy fechando a programação do nosso Sucessos em FM de hoje. 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A gente vai agora para um rápido intervalo. Vem aí a Voz do Brasil e 8 horas tem muito mais para você aqui na nossa programação. Leandro Hernandes também saindo fora, voltando amanhã, 1 da tarde, aqui na programação da Rádio Delta. E eu me despeço de vocês por hoje e retorno, se Deus quiser, amanhã, 5 da tarde, com muita música, energia positiva, informação e alto astral no teu rádio, beleza? Deixo aqui meu boa noite para você e até amanhã, se Deus quiser. Valeu, gente, um grande abraço a todos. Tchau, tchau.
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0: Atenção radialistas de todo o Brasil. É hora de noticiar os fatos que ajudam a construir um novo país. Direto dos estúdios da Empresa Brasil de Comunicação, em Brasília, vem aí a Voz do Brasil.
1: Em Brasília, 19 horas.
0: Está no ar a Voz do Brasil. As notícias do governo federal que movimentaram o país no dia de hoje.
2: Boa noite.
1: Boa noite para você que nos acompanha em todo o país.
2: Segunda-feira, 29 de junho de 2026.
1: Vamos ao destaque do dia. Apoio a bons pagadores.
2: Desenrola adimplentes. Permite substituir empréstimos mais caros por financiamentos com juros menores.
1: A iniciativa busca reduzir o peso das parcelas no orçamento, prevenindo o endividamento. Pablo Mundinho.
3: A ideia é substituir juros de até 12% por juros no máximo de 1,99% ao mês.
2: E ainda incentivo também para quem está em dia com o FIES, o Fundo de Financiamento Estudantil.
1: Após se formar, o estudante poderá receber crédito para montar seu próprio negócio.
2: É o FIES empreendedor. Graziele Bezerra.
4: O governo do Brasil estima que em um universo de 500 mil beneficiários adimplentes, exista um público potencial imediato entre 50 mil e 125 mil pessoas.
1: Vamos falar também sobre restituição do imposto de renda.
2: Amanhã será pago o segundo lote a mais de 9 milhões e 500 mil contribuintes.
1: É o maior número de pessoas já beneficiadas de uma só vez.
2: Hoje, na apresentação da Voz do Brasil, eu, Mariana Jungmann e Luciano Seixas.
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2: Trabalhadores informais que têm dívidas, mas que estão com os pagamentos em dia ou com, no máximo, 3 meses de atraso, poderão aderir ao Desenrola Adimplentes.
1: A ideia é dar um alívio no orçamento dessas famílias, que poderão refinanciar seus contratos pagando juros menores, de, no máximo, 1,99% ao mês.
2: O novo Desenrola foi lançado nesta segunda-feira e os interessados já podem aderir ao programa.
3: Organizar as contas, pagar menos juros e evitar que novas dívidas comprometam o orçamento das famílias. É o objetivo das novas medidas anunciadas pelo governo do Brasil para ampliar o acesso ao crédito e incentivar quem mantém os pagamentos em dia. O Desenrola Adimplentes, lançado nesta segunda-feira pelo presidente Lula, amplia o alcance do programa que já ajudou mais de 7 milhões e meio de famílias na reorganização financeira. Agora, o foco passa a ser quem trabalha na informalidade e mantém as contas em dia, mas enfrenta juros elevados no crédito pessoal. A proposta permite substituir empréstimos mais caros por financiamentos com juros de até 1,99% ao mês, reduzindo o peso das parcelas no orçamento e prevenindo o endividamento, destaca o ministro da Fazenda, Dário Dorigan.
5: Esse trabalhador, ele vai poder se reorganizar do ponto de vista financeiro. Ele vai poder, inclusive, se ele quiser tomar crédito dentro desse mesmo patamar, a 1,99% ao mês, tomar um volume de crédito a mais, desde que a prestação total não passe de 90% do que ele tinha antes.
3: Poderão aderir trabalhadores informais que tenham operações de crédito pessoal de até 15 mil reais, com pelo menos 4 parcelas pagas e no máximo 90 dias de atraso. A ideia é substituir juros de até 12% por juros no máximo de 1,99% ao mês, explica o ministro Dorigan.
5: A situação atual do trabalhador informal, que paga taxa de juros de 6% a 12% ao mês, nós estamos dizendo, nós vamos te dar uma nova linha para você extinguir essa taxa de juros e essas condições que hoje você é submetido.
3: O pacote também amplia o uso do FGTS como garantia no crédito consignado privado. A utilização é opcional e vai permitir ao trabalhador formal contratar empréstimos com juros limitados a 1,99% ao mês, reduzindo o custo do crédito e ampliando o acesso a condições mais vantajosas. Segundo o governo, as medidas fortalecem a política de reorganização financeira das famílias brasileiras. A estimativa do Tesouro é aportar cerca de 4 bilhões de reais para atender o novo programa. Reportagem Pablo Mundim.
1: Os participantes do programa ficam com o CPF bloqueado para apostar em jogos online, as chamadas bets, por um período de 6 meses.
2: As informações sobre o Desenrola estão no portal gov.br ou nos bancos oficiais Caixa Econômica e Banco do Brasil.
1: E dentro do programa Desenrola Adimplentes, o governo do Brasil desenvolveu também uma linha de crédito voltada para beneficiários do FIES.
2: Com a novidade, quem mantém as parcelas em dia agora tem um incentivo para abrir ou expandir o próprio negócio com juros mais baixos.
4: O programa FIES Empreendedor é destinado a profissionais graduados que desejam abrir ou expandir seu próprio negócio, contando com linhas de crédito mais acessíveis. Podem aderir aqueles que pagaram em dia as últimas 36 parcelas do programa, sem histórico de renegociação no período. No caso de pessoa física, com limite de financiamento de até R$ 80 mil e prazo máximo de pagamento de 60 meses, incluindo até 6 meses de carência. Para pessoa jurídica, com limite de financiamento de até R$ 180 mil e prazo máximo de pagamento de 96 meses, incluindo até 6 meses de carência. Em uma simulação de empréstimo de R$ 80 mil em 5 anos, por exemplo, o custo total cai de R$ 143 mil para R$ 106 mil, caso o beneficiário seja um estudante do FIES com as contas em dia. Nesse caso, a economia final supera os R$ 37 mil. Segundo o ministro da Fazenda, Dario Durigan, o programa é um estímulo à adimplência.
5: Se ele seguir pagando em dia, ele vai ter uma linha de crédito que vai ser a menor linha de crédito, com a menor taxa de juros que nós temos para o empreendedorismo no país.
4: Ainda de acordo com o ministro Dario Durigan, com taxas de juros de 0,87% ao mês, o programa tem uma das melhores linhas de crédito que cabem no bolso de quem está começando a empreender.
5: O adimplente que seguir pagando em dia vai ter pelo menos 37 mil de benefício e é para esse estudante que está querendo deslanchar no seu primeiro negócio que nós estamos abrindo essa linha, dando um estímulo ao bom pagador do FIES.
4: Para o ministro da Educação, Leonardo Barchini, a linha de crédito dará igualdade de condições aos egressos do ensino superior.
6: Com essa linha de crédito, nós vamos conseguir dar oportunidade a esse jovem para que ele possa, de fato, empreender. Vão dar um retorno para a sociedade igual os jovens do ProUni, do FIES, do Reúne, da expansão, da lei de cotas.
4: O governo do Brasil estima que, em um universo de 500 mil beneficiários adimplentes, exista um público potencial imediato entre 50 mil e 125 mil pessoas. Uma parcela expressiva desse grupo já possui CNPJ ativo, o que demonstra uma demanda real por capital de giro para alavancar seus negócios. Reportagem Graziele Bezerra.
1: E o presidente Lula enviou hoje ao Congresso Nacional projeto de lei complementar que aumenta de forma progressiva o teto de faturamento do MEI, o microempreendedor individual.
2: A meta é chegar a R$ 140 mil até 2028 e permitir a contratação de 2 empregados.
1: Atualmente o teto é de R$ 81 mil por ano. A medida pode beneficiar 13 milhões de microempreendedores individuais registrados.
2: Com o aumento, o governo quer fortalecer os pequenos negócios e incentivar a geração de empregos. Quem comentou foi o presidente Lula.
7: Muito dinheiro na mão de poucos significa pobreza. E quando a gente manda um projeto de lei desse dizendo que pouco dinheiro na mão de muitos é uma distribuição de oportunidade de riqueza. Portanto, eu acho que o Congresso Nacional vai fazer um esforço muito grande, se Deus quiser, e volta a isso o mais rápido possível para que a gente possa favorecer aquelas pessoas que mais precisam de crédito.
1: O ministro do Empreendedorismo, da Microempresa e da Empresa de Pequeno Porte, Paulo Pereira, destacou as medidas para estimular o MEI.
8: Vamos dizer que é um momento histórico, né, para os microempreendedores individuais do Brasil, quase 10 anos sem aumento, de modo que é uma medida que tem um impacto muito grande, presidente, e que se insere num conjunto de medidas que o senhor tem feito para os empreendedores. Então, em primeiro lugar, as linhas de crédito, que o senhor agora está trabalhando, presidente, para que a gente lance um grande parcelamento para os MEIs, para que eles possam regularizar a sua situação, quer dizer, esses 3 milhões que são MEIs e que hoje tem alguma situação de inadimplência, vão poder regularizar a sua situação. E uma série de outras medidas, como a expansão do Contrata Mais Brasil, a linha de crédito que foi apresentada hoje no Desenrola Empreendedores. Então, só para dizer, um dia histórico, mas inserido num conjunto de esforços do senhor pelos empreendedores brasileiros.
2: ajudar a conter a alta do preço do petróleo, o governo abriu crédito extraordinário de 550 milhões de reais para apoiar a importação do diesel.
1: A Agência Nacional do Petróleo, Gás Natural e Biocombustíveis será responsável pelo repasse aos produtores.
9: O governo do Brasil abriu um crédito extraordinário de 550 milhões de reais para apoiar a importação de óleo diesel de uso rodoviário. A medida publicada nesta segunda-feira, 29, destina os recursos ao Ministério de Minas e Energia para viabilizar uma política de subvenção operada pela Agência Nacional de Petróleo, Gás Natural e Biocombustíveis, ANP. A iniciativa tem caráter emergencial e temporário e busca reduzir os efeitos da alta dos preços internacionais do petróleo sobre a economia brasileira. A medida foi criada após o aumento da instabilidade no mercado global, provocado pelo agravamento do conflito geopolítico no Oriente Médio. A ANP será responsável pelo repasse da subvenção aos importadores de diesel, com critérios baseados no volume comercializado e na diferença entre o preço de referência e o valor definido para o produto. Como a despesa não estava prevista no orçamento de 2026, o governo precisou abrir o crédito extraordinário para garantir a execução da política. A medida atende os critérios de urgência e imprevisibilidade previstos na Constituição. Claudimário Carvalho, para a Voz do Brasil.
2: Em julho, a bandeira tarifária de energia seguirá amarela, indicando a cobrança de taxa adicional sobre as contas de luz no mês.
1: O anúncio foi feito pela Agência Nacional de Energia Elétrica, ANEEL.
2: Com isso, os consumidores vão pagar um adicional de R$ 1,88 para cada 100 kWh consumidos.
1: A bandeira tarifária está amarela desde abril, em razão das condições menos favoráveis para a geração de energia no país.
2: Em períodos secos, quando a produção das usinas hidrelétricas fica prejudicada e é necessário acionar as termoelétricas, a bandeira pode ficar amarela ou vermelha, patamar 1 ou 2.
1: Isso porque a geração por usinas térmicas é mais cara, daí a necessidade da taxa adicional sobre o consumo de energia.
2: O pagamento do segundo lote do imposto de renda será feito amanhã, terça-feira.
1: É a maior restituição da história em relação ao número de contribuintes contemplados. Serão beneficiadas mais de 9 milhões e 500 mil pessoas.
10: São 16 bilhões de reais em créditos para 9.585.797 contribuintes. O valor é o mesmo do lote pago anteriormente, o primeiro lote de restituição do Imposto de Renda 2026, em 29 de maio deste ano. Segundo a Receita, os valores devidos da maior parte dos declarantes serão quitados já nos dois primeiros lotes de 2026. Esses pagamentos deverão alcançar cerca de 80% do total estimado de restituições do ano. Se somarmos os dois primeiros lotes do ano, serão contemplados 18 milhões e 300 mil contribuintes, com um valor total de 32 bilhões de reais em restituições. A antecipação dos créditos se deu após processamento de milhões de declarações em pouco tempo, beneficiando tanto os contribuintes com prioridade legal, quanto aqueles que aderiram às soluções digitais, como a declaração pré preenchida e o recebimento da restituição via Pix. O crédito bancário será realizado ao longo desta terça-feira. Cerca de 4 bilhões e meio de reais serão destinados a contribuintes com prioridade legal, como idosos acima de 80 anos, idosos entre 60 e 79 anos, pessoas com deficiência física, mental ou moléstia grave e contribuintes cuja maior fonte de renda seja o magistério. Para saber se a restituição está disponível, basta acessar gov.br/Receita Federal, clicar em Meu Imposto de Renda e depois em Consultar Minha Restituição. O pagamento é feito somente na conta do titular da declaração. Daniele Popov para a Voz do Brasil.
2: Equipes de resgate brasileiras já estão na Venezuela apoiando o país.
1: A Venezuela foi atingida por terremotos na última quarta-feira, deixando mais de 1.700 mortos.
11: Equipes brasileiras chegaram neste sábado e já atuam principalmente no município de Vargas, no estado de La Guaira, uma das regiões mais afetadas pelos terremotos. Até agora, foram enviados 4 voos da Força Aérea Brasileira, que levaram mais de 1 tonelada de medicamentos e insumos para atendimento de emergência, um hospital de campanha que já está montado, purificadores de água e equipes de bombeiros, com equipamentos e materiais materiais específicos para ações de apoio a desastres, além de cães farejadores. O porta-voz do Corpo de Bombeiros de Minas Gerais, primeiro-tenente Henrique Barcelos, explica como o trabalho dessas equipes está sendo feito.
12: As ações serão concentradas em áreas com edificações colapsadas, onde as equipes vão realizar buscas técnicas, resgate e localização de vítimas, atendimento pré-hospitalar e integração com as autoridades locais por meio dos organismos internacionais.
11: Os terremotos de magnitude 7,2 e 7,5, seguidos de cerca de 20 réplicas, provocaram desabamentos na capital, Caracas, e outras cidades venezuelanas. As equipes brasileiras também vão trabalhar no reforço a telecomunicações com representantes da Anatel e no transporte e apoio aos desalojados. Reportagem Raquel Mariano.
2: Modernidade nas unidades de terapia intensiva, salvando a vida de mais pacientes.
1: O Ministério da Saúde inaugurou a primeira UTI inteligente do SUS no Rio de Janeiro.
2: Entre as novidades, monitoramento mais sofisticado dos pacientes e uso da inteligência artificial para reunir dados e acelerar a tomada de decisões.
1: A iniciativa faz parte do Agora Tem Especialistas.
13: Um passo importante rumo à medicina do futuro. A primeira UTI inteligente do SUS foi inaugurada no Hospital Universitário Clemente Fraga Filho, da Universidade Federal do Rio de Janeiro. A novidade utiliza tecnologias de monitoramento contínuo e inteligência artificial para acompanhar em tempo real a evolução dos pacientes. O sistema reúne automaticamente informações dos monitores, identifica sinais precoces de agravamento e auxilia as equipes médicas na tomada de decisões. Segundo o ministro da Saúde, Alexandre Padilha, a expectativa é aumentar as chances de recuperação dos pacientes.
14: Se observa mais precocemente sinais de piora ou os sinais de melhora, então com isso você faz a ação, a medicação, uma mudança de conduta mais rápido, com isso você salva esse paciente, ele sai mais rápido da UTI, ele saindo mais rápido da UTI, gira mais o leito da UTI, você pode trazer outros pacientes para a UTI, com isso vai reduzindo o tempo de quem está esperando para a UTI e salva vidas dentro da UTI.
13: A iniciativa faz parte da criação da Rede Nacional de UTIs Inteligentes, que recebeu mais de R$180 milhões em investimentos. Nesta primeira etapa, serão 10 leitos inteligentes em 7 hospitais de referência, espalhados pelo país. Depois, o projeto será ampliado para 280 leitos em 14 UTIs. A entrega faz parte do programa Agora Tem Especialistas do Ministério da Saúde, que busca ampliar e qualificar a assistência no SUS. Em pouco mais de um ano, o programa bateu recorde de cirurgias eletivas, quase 15 milhões de procedimentos. O governo federal também tem levado atendimento móvel por meio de carretas, que oferecem exames e atendimento em diversas especialidades, como ressaltou o ministro da Saúde, Alexandre Padilha.
15: Mais de 2.800 municípios brasileiros já tiveram atendimento dessas carretas. Nós vamos chegar a 150 dessas carretas até o final do ano e 81% dos atendimentos são das mulheres, porque a saúde da mulher é prioridade absoluta e as carretas têm ajudado muito na saúde da mulher.
13: A estratégia também foi responsável pela inclusão de mais de 1,5 milhão de especialistas no atendimento à rede pública do país. Reportagem Luana Karen.
2: E o Ministério da Saúde incluiu mais uma estratégia para ampliar o acesso a cuidados especializados no Sistema Único de Saúde.
1: A partir de agora, a infectologia foi incluída no programa Agora Tem Especialistas e faz parte da oferta de cuidados integrados.
2: A iniciativa tem como objetivo fortalecer a atenção a pessoas vivendo com HIV e ou com AIDS, que demandam avaliação diagnóstica e acompanhamento integrado.
1: Já fazem parte do programa 6 especialidades, são elas: cardiologia, ginecologia, oftalmologia, oncologia, ortopedia e otorrinolaringologia.
2: Os cuidados integram um conjunto de procedimentos que vão desde consultas, exames e tecnologias de cuidado à condução de agravos específicos de rápida resolução.
1: Amanhã, dia 30 de junho, é o último dia da campanha de vacinação contra o HPV.
2: Mesmo após essa data, a vacina vai continuar disponível para a imunização de grupos prioritários.
1: A vacina protege contra o papiloma vírus humano, responsável por diversos tipos de câncer.
16: O papilomavírus humano, HPV, é a infecção sexualmente transmissível mais comum no mundo. A vacina é segura e fundamental na prevenção de diversos tipos de câncer, como os de colo do útero, vulva, pênis, garganta e pescoço. A advogada Marici Valeta conta que não quer ver o filho correr riscos e o levou para vacinar contra o HPV aos 10 anos de idade.
17: Primeiro que é uma coisa perigosa, né? Que pode levar a outras doenças bastante perigosas. Além da proteção individual, acho que a gente tem que ter em mente esse efeito coletivo, né? Que é de você interromper um pouco esse ciclo.
16: A vacina deve ser tomada antes do início da vida sexual. Ela faz parte da rotina do Calendário Nacional para Crianças e Adolescentes de 9 a 14 anos, que tem direito ao imunizante de graça. Outros grupos também têm esse direito. Pessoas vivendo com HIV, pacientes oncológicos, pessoas transplantadas, usuários de profilaxia para o HIV e vítimas de violência sexual. Éder Gatti, diretor do Departamento do Programa Nacional de Imunizações do Ministério da Saúde, fala sobre a importância dessa imunização.
18: Quando a gente fala de vacinação, a gente está falando de evitar câncer. Casos que teriam um custo enorme no tratamento e câncer, ele é de alta complexidade. Então a pessoa, quando ela se vacina, ela está contribuindo com a sua proteção e seu bem-estar, mas também ela está dando uma grande contribuição a toda a sociedade brasileira, fazendo ali uma proteção ao Sistema Único de Saúde, garantindo que ele fique mais acessível para outras patologias e outras pessoas.
16: Até amanhã, 30 de junho, quem tem entre 15 e 19 anos também pode se vacinar de graça contra o HPV. Após esse prazo da campanha, o imunizante deve ser adquirido em clínicas particulares. Mas a vacinação gratuita continuará disponível para os grupos prioritários. Reportagem Nazi Brum.

0: comunidades, estudantes indígenas e quilombolas agora têm reserva de vagas para estágios nos órgãos públicos federais.
1: 3% serão destinados aos indígenas e 2% aos quilombolas. As regras já garantem reserva para estudantes negros e para pessoas com deficiência.
2: Para acessar as vagas disponíveis nas cotas, é preciso se autodeclarar como pertencente a algum desses grupos. Isso é feito durante o preenchimento da inscrição. A diretora de Planejamento da Força de Trabalho do Ministério da Gestão, Maria Aparecida Chagas, fala do impacto da iniciativa.
3: É uma forma, né, da administração pública contribuir para a trajetória formativa dessas pessoas, para auxiliar essas pessoas no mundo do trabalho, para auxiliar essas pessoas a entenderem quais são os códigos, a forma de atuação que é o trabalho.
2: Marcelo Barbosa, da representação estudantil da Coordenação Nacional de Articulação das Comunidades Negras Rurais Quilombolas, argumenta que ter melhores chances de acessar o estágio é fundamental para esses estudantes.
4: Nós vemos uma realidade em que os estudantes precisam sair dos seus territórios para irem para a cidade para fazerem a universidade. E esse auxílio financeiro das bolsas vai ajudar na permanência desses estudantes.
2: Braulina, do povo Baniuá, faz doutorado na Universidade de Brasília e comemorou a reserva de vagas em estágios como uma oportunidade de melhoria profissional para parentes de todas as etnias indígenas.
5: Para que a gente tenha mais parentes qualificados na sua área e que tenham parentes com experiência no estágio e em outros lugares. É o primeiro passo de muito sonho que vem e estamos muito felizes.
2: Cerca de 16 mil estudantes fazem estágios na administração pública federal. As oportunidades são para nível médio, ensino técnico, graduação e pós-graduação. Cada órgão divulga os estágios que oferece e tem até o início de setembro deste ano para se adaptar às novas regras de reserva de vagas. Reportagem Carlos Oliveira.
0: Jovens que completam 18 anos em 2026 têm até amanhã, dia 30, para fazer o alistamento militar obrigatório.
1: Quem perder o prazo poderá pagar multa e enfrentar restrições, como impedimento para tirar passaporte, assumir cargo público e participar de concursos.
0: A expectativa é que mais de 1 milhão de jovens participem do processo em todo o país.
1: O procedimento pode ser feito pela internet, no site alistamento.eb.mil.br ou em uma junta do Serviço Militar.
0: Essas foram as notícias do Governo do Brasil.
1: Uma realização da Secretaria de Comunicação Social da Presidência da República.
0: Com produção da empresa Brasil de Comunicação.
1: Fique agora com as notícias do Poder Judiciário e do Congresso Nacional. Boa noite.
0: Uma boa noite, até amanhã.
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8: Supremo Tribunal Federal lança edital para receber propostas sobre a modernização do sistema de justiça. STJ decide que é ilegal a busca na casa do suspeito de um crime baseada apenas no relato de outros réus. Ministério Público Eleitoral aciona governador do Amapá por promoção pessoal na fachada da Secretaria de Educação. Boa noite, eu sou o Arthur Filho. O Supremo Tribunal Federal lançou o edital para receber propostas sobre a modernização do sistema de justiça. Os interessados podem enviar manifestações institucionais sem caráter pessoal, que deverão ser apresentadas por meio de formulário eletrônico até 15 de agosto. Fernanda Porto.
9: As contribuições serão analisadas pelo Grupo de Estudos para a Modernização do Sistema de Justiça, instituído pelo presidente do Supremo Tribunal Federal, o ministro Edson Fachin. As sugestões deverão tratar de temas como simplificação processual, redução da litigiosidade, transformação digital, governança da inteligência artificial, modernização das carreiras e da gestão judiciária, fortalecimento da integridade institucional, transparência pública, proteção dos direitos fundamentais e promoção de maior estabilidade jurídica para o desenvolvimento econômico e social do país. O edital completo pode ser acessado no portal stf.jus.br.
8: Polícia não pode entrar em casa de pessoa suspeita de um crime apenas porque outros suspeitos a acusaram. Para o STJ, esse tipo de informação por si só não é suficiente para justificar a entrada no imóvel. Fátima Uchoa.
10: Um homem foi acusado de tráfico de drogas e condenado juntamente com outras duas pessoas. Pela denúncia durante a abordagem policial, os outros dois réus o apontaram como fornecedor das drogas. Também informaram o endereço dele aos agentes, que foram ao local para realizar o flagrante. O Tribunal de Justiça de Goiás considerou a busca domiciliar legítima, mas a quinta turma do STJ reconheceu a ilegalidade dessa busca e das provas obtidas, e com isso absolveu o réu. Segundo o relator ministro Ribeiro Dantas, o ingresso dos policiais no imóvel deveria ter sido precedido de justa causa que amparasse o flagrante, de mandado judicial ou de consentimento comprovado do morador.
8: Ouvir a população para melhorar os serviços prestados. Esse é o papel da consulta pública realizada pela Justiça do Trabalho. Foram mais de 2.400 participações registradas. Mila Amaral.
11: A pesquisa aconteceu de 25 de maio a 5 de junho em todo o país e ouviu as opiniões e sugestões da população de fóruns e de tribunais trabalhistas. Entre as principais demandas, reduzir processos pendentes e julgar processos com mais de 2 anos foram sugeridos na pesquisa. Além disso, 15% dos participantes concordam que a Justiça do Trabalho deve incentivar a conciliação como forma de resolver conflitos trabalhistas. Os dados coletados também vão servir como base para definir as metas nacionais do Judiciário Trabalhista para 2027.
8: Ministério Público Eleitoral aciona governador do Amapá por promoção pessoal na fachada da Secretaria de Educação. O órgão pede a retirada imediata dos banners com agradecimentos ao gestor sob pena de aplicação de multa diária de R$50 mil. Vanessa Pereira.
12: Na ação apresentada para a Justiça Eleitoral, o MP aponta a prática de propaganda eleitoral antecipada para o governador Clécio Luiz. De acordo com a apuração, foram espalhados 7 banners com mensagens de agradecimento ao político dentro do prédio da Secretaria de Estado de Educação, em Macapá. A instalação da publicidade no prédio público viola o princípio da impessoalidade, já que não possui caráter educativo nem de orientação social. Além da retirada imediata das peças sob pena de multa diária de R$50 mil, o MP Eleitoral pede também que a Justiça reconheça a ilegalidade das condutas.
8: 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A você, uma ótima noite.

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1: Eu sou Paula Groba.
2: E eu sou Ricardo Nakaoka.
1: E estes são os destaques de hoje do Jornal do Senado, que começa agora.
2: Após aprovação do Congresso, Receita Federal divulga a primeira lista de devedores contumazes.
1: Senadora quer esclarecimentos sobre impactos da crise do BRB e do Banco Master.
2: Senado analisa estatuto para garantir direitos da população em situação de rua.
1: Boa noite.
2: Boa noite.
1: Nem todo contribuinte com dívidas é considerado devedor contumaz. Essa classificação vale para empresas que acumulam débitos tributários de forma recorrente e como estratégia de negócio.
2: A Receita Federal divulgou a primeira lista com esses contribuintes, prevista no Código de Defesa do Contribuinte, aprovado pelo Senado no início do ano. O primeiro setor a ter os nomes publicados foi o de fumo e tabaco. Mais detalhes com o repórter Douglas Castilho.
3: A lei define como devedor contumaz aquele que acumula dívidas tributárias de forma reiterada, sem justificativa e em valores relevantes. O objetivo é combater a inadimplência estruturada, que é quando as empresas utilizam as chamadas técnicas de planejamento tributário agressivo para burlar o fisco sem violar os regulamentos mais severos, reduzir a concorrência desleal, já que as empresas devedoras conseguem praticar preços mais baixos no mercado, e aumentar a transparência fiscal. Quando da aprovação do projeto que deu origem à lei, o relator senador Efraim Filho, do PL da Paraíba, fez questão de ressaltar que não é qualquer prática que se encaixa no conceito de dívida contumaz, definido de forma bastante objetiva.
4: Separar a contumácia da inadimplência, ou seja, o devedor contumaz é quem faz da sonegação seu modelo de negócio. Jamais uma empresa que está no mercado formal, que gera empregos, que paga também seus impostos, por ter um momento de crise, um período de inadimplência periódico, temporário, ela não se enquadrará de nenhuma forma nesse conceito de contumaz.
3: O senador Isalci Lucas, do PL do Distrito Federal, relembrou que a publicação da lista é apenas uma das medidas dentro do que se chama Código de Defesa do Contribuinte.
5: Além da questão do devedor contumaz, ele de fato inclui, no sentido de respeitar a expectativa dos contribuintes, reduzir realmente a litigiosidade, usando inclusive formas alternativas de resolução de conflitos, facilitar o cumprimento das obrigações, reprimir a evasão, fraude, etc., presumir de boa fé do contribuinte.
3: Antes de incluir qualquer empresa na lista, a Receita deve fazer notificação prévia e conceder 30 dias para regularização ou defesa. Segundo a entidade, novas listas deverão ser apresentadas em julho.
1: O senador astronauta Marcos Pontes, do PL de São Paulo, defendeu investimentos em ciência, tecnologia e infraestrutura para fortalecer a capacidade do Brasil de desenvolver vacinas e responder a futuras emergências sanitárias. Segundo ele, o país precisa adotar uma cultura de prevenção, com um orçamento contínuo para pesquisa, formação de profissionais e manutenção de estruturas estratégicas para reduzir a dependência de outros países em situações de crise. O financiamento da produção de vacinas nacionais foi tema de uma audiência pública na Comissão de Ciência e Tecnologia.
2: O parlamentar também defendeu o acesso da população a informações científicas de qualidade sobre vacinação. Na opinião dele, ninguém deve ser obrigado a se vacinar, mas o conhecimento é fundamental para que as pessoas tomem decisões conscientes e contribuam para a proteção coletiva em momentos de emergência sanitária.
6: Vejo muitas ideias erradas com relação à vacina. Se me perguntar assim, você é a favor a obrigar as pessoas a tomar vacina? Não, não sou a favor de obrigar ninguém a nada. Existem efeitos colaterais? Existem. Então tem que ser muito claro com relação a isso. Mostrar quais são os efeitos colaterais e a pessoa decide se toma ou não aquela vacina. E eu acredito que uma informação bem feita de ciência para as pessoas vão decidir pelo correto, que é tomar a vacina.
1: E a lei que ampliou as ações de combate ao mosquito transmissor da dengue, zika e chikungunya completa 10 anos.
2: Sancionada em junho de 2016, a norma autorizou medidas como mutirões de limpeza, campanhas educativas e visitas a imóveis. A proposta foi debatida e aprovada pelo Senado durante uma das maiores crises sanitárias da década. A reportagem é de Yasmin Rodrigues.
7: Em vigor desde 27 de junho de 2016, a lei que ampliou as ações de combate ao mosquito transmissor da dengue, zika e chikungunya completa 10 anos. Com participação dos senadores, o texto foi debatido em meio à emergência sanitária provocada pelo avanço dessas doenças. Na votação da proposta, o senador Humberto Costa, do PT de Pernambuco, que atuou como relator da medida, destacou a importância de fortalecer a vigilância.
8: Sem dúvida, esse é o problema de saúde pública mais crítico, não somente do Brasil, mas hoje em termos mundiais. Então, acho que deve ser um esforço de toda a sociedade nesse momento. Eu que já tive a oportunidade de ser ministro da Saúde, que tem um projeto de lei com esse mesmo conteúdo, eu creio que é uma decisão correta. Como acho também que o Congresso estará inteiramente aberto e suscetível a garantir os recursos orçamentários necessários para que o combate ao Aedes aegypti se faça da melhor maneira possível.
7: A legislação autorizou a União, estados e municípios a adotarem medidas excepcionais e também trouxe mudanças importantes no amparo social às famílias afetadas pelo surto de Zika. 10 anos depois, a legislação segue como base para ações emergenciais de vigilância em saúde e é considerada um marco na resposta institucional à crise sanitária de 2016.
1: O secretário de Economia do Distrito Federal deve ser convidado a explicar na Comissão de Assuntos Econômicos os impactos da crise envolvendo o BRB e o Banco Master.
2: O pedido é da senadora Damares Alves, que quer esclarecimentos sobre as garantias oferecidas pelo GDF e os possíveis reflexos nas contas públicas. Repórter Marcela Cunha.
9: O secretário de Economia do Distrito Federal, Valdivino José de Oliveira, deve comparecer à Comissão de Assuntos Econômicos para falar sobre os impactos da crise envolvendo o BRB e o Banco Master nas contas públicas do Distrito Federal. O pedido foi feito pela senadora Damares Alves, do Republicanos do Distrito Federal, que afirmou que parte das dúvidas levantadas pelos senadores depende de explicações do governo distrital.
10: Há garantias que o GDF está dando para esse grande acordo aí, essa grande reconstrução, reestruturação do banco, que nós temos que ouvir o secretário de Economia do DF.
9: O requerimento cita dúvidas sobre garantias oferecidas pelo governo local, uso de ativos públicos, compromissos assumidos pelo GDF e possíveis reflexos fiscais, orçamentários e patrimoniais do acordo homologado pelo Supremo Tribunal Federal. Damares quer saber se a operação pode afetar a capacidade de investimento do Distrito Federal, a execução de políticas públicas, concursos, nomeações e as contas das próximas administrações.
1: O Ministério da Saúde criou uma política nacional para adaptar o atendimento do SUS à realidade da população em situação de rua.
2: O tema também é acompanhado pelo Senado, que analisa um projeto para criar o Estatuto da População em Situação de Rua. Repórter Henrique Nascimento.
11: O SUS terá novas diretrizes para atender pessoas em situação de rua. O Ministério da Saúde instituiu uma política nacional para ampliar o acesso dessa população à atenção básica. Para quem vive essa realidade, o acesso ao cuidado pode fazer diferença no momento em que vínculos familiares, emprego e moradia já foram perdidos. Rogério Barba passou anos em situação de rua e hoje ajuda no acolhimento de outras pessoas em Brasília.
12: E aí eu me envolvi com o álcool, eu conheci o crack em 1989. E o crack fez, apesar de eu não ter parente, eu tinha muitos amigos bons. Só que o crack fez e o álcool fez eu perder os vínculos.
11: O tema também é discutido no Senado. Um projeto quer criar o Estatuto da População em Situação de Rua e prevê direitos básicos como acesso à alimentação gratuita, água potável, itens de higiene e banheiros públicos. Autor da proposta, o senador Randolfe Rodrigues, do PT do Amapá, defende que o poder público atue tanto no acolhimento quanto no combate à violência contra quem vive nas ruas.
13: O poder público tem que tomar as medidas necessárias para dar guarida e para acolher as pessoas de rua e, ao mesmo tempo, criminalizar aqueles que detestam pobres, aqueles que ofendem e atacam os pobres.
11: O projeto que cria o Estatuto da População em Situação de Rua está em análise na Comissão de Constituição e Justiça.
2: Com edição de Paula Groba e trabalhos técnicos de João Lira, o Jornal do Senado fica por aqui. Acompanhe agora as notícias da Câmara dos Deputados. Boa noite.
1: Boa noite e até amanhã.

0: Aprova novas regras para blindagem de teto solar de veículos.
1: Deputados determinam a apresentação de antecedente criminal de noivos.
0: Proposta autoriza auxílio para contenção de agressor de mulher em voo.
1: Projeto em análise define ações integradas para evitar quedas de idosos.
0: Boa noite. Avança na Câmara projeto que cria uma política integrada para prevenir quedas de pessoas idosas. Quem tem as informações é a repórter Sofia Peçanha.
2: As quedas estão entre as 10 condições de saúde que mais levam à incapacidade funcional, segundo o estudo longitudinal da saúde dos idosos brasileiros. Visando a saúde e o bem-estar da pessoa idosa, a Comissão de Saúde aprovou o projeto que cria a Política Nacional de Prevenção de Quedas entre Pessoas Idosas. O principal objetivo é reduzir o número de quedas, suas consequências físicas, psicológicas e emocionais, além de promover o envelhecimento ativo e saudável da população idosa. Um dos autores da proposta, o deputado Luiz Couto, do PT da Paraíba, salientou que atualmente o Brasil não possui uma política nacional voltada para a prevenção de quedas. E com isso, a nova política visa atender essa demanda, proporcionando diretrizes e cooperação intersetorial nas áreas de saúde, assistência social, urbanismo e transporte, por exemplo. O projeto propõe ações amplas, como programas de exercícios físicos específicos que fortalecem o equilíbrio e a mobilidade, melhorias na infraestrutura urbana e nos ambientes residenciais, campanhas educativas sobre a importância da prevenção de quedas e a capacitação de profissionais de saúde e cuidadores. O deputado Alan Garcês, do PP do Maranhão, relator na comissão, ressaltou que a proposta não apenas reforça uma questão de saúde pública no Brasil e no mundo, mas também reduz os impactos financeiros para o sistema de saúde.
3: Pois se trata de inovação legislativa necessária e essencial para as pessoas idosas. Além do mais, medidas preventivas de saúde sempre economizam recursos financeiros ao Estado, pois ao evitar a queda haverá certamente redução dos gastos de recursos públicos com cirurgias e procedimentos médicos invasivos.
2: Agora, o projeto que cria a Política Nacional de Prevenção de Quedas entre Pessoas Idosas será analisado pelas Comissões de Finanças e Tributação e Constituição e Justiça. Da Rádio Câmara de Brasília, Sofia Peçanha.
4: Previdência.
1: Câmara analisa a proposta de aposentadoria para policial com invalidez permanente. O repórter José Carlos Oliveira nos conta mais detalhes.
5: A Câmara dos Deputados analisa o projeto de lei que define casos específicos de invalidez permanente que deverão garantir a aposentadoria ou pagamento de seguro a profissionais de segurança pública que sofrerem acidentes em serviço. Entre as hipóteses que impedem o exercício da atividade estão cegueira, paraplegia, tetraplegia e amputação de braço ou perna. A aposentadoria ou seguro seriam válidos para policiais federais, civis, militares e penais, bombeiros militares e guardas municipais. A proposta partiu do deputado Bibo Nunes, do PL do Rio Grande do Sul, e foi aprovada na Comissão de Relações Exteriores, onde o relator, deputado Sargento Faur, do Paraná, incluiu os policiais legislativos entre os beneficiados. A intenção, segundo Faur, é proteger todos os operadores da segurança pública.
6: Importante para dar uma segurança jurídico-financeira para policiais, operadores de segurança pública, né, que arriscam diariamente suas vidas em acompanhamentos táticos, em confrontos, e eles precisam de uma segurança tanto para o policial que sofrer sequelas graves, como principalmente para familiares, né, que porventura perdem os seus entes aí em confronto.
5: A proposta de casos específicos para a aposentadoria de policial com invalidez permanente ainda será analisada nas comissões de segurança pública, de previdência, de finanças e tributação e de Constituição e Justiça. Da Rádio Câmara de Brasília, José Carlos Oliveira.
4: Segurança Pública.
0: Câmara aprova que a ANAC requisite auxílio para deter agressor de mulher durante voo. A repórter Mônica Tati explica a proposta.
7: A ANAC, a Agência Nacional de Aviação Civil, poderá ser autorizada a requisitar força policial para deter agressor de mulher em aviões. O projeto foi aprovado em todas as comissões da Câmara e está sendo apreciado agora pelo Senado Federal. A legislação já prevê que a ANAC adote medidas necessárias para a segurança de pessoas e bens no transporte aéreo. No entanto, a proposta amplia as competências legais da agência no caso específico de agressão contra as mulheres. A relatora na Comissão de Viação e Transportes, a deputada Rosana Valle, do PL de São Paulo, explica que a proposta é importante para garantir mais clareza à lei e permitir que situações de assédio não se tornem mais graves.
8: Dentro de um avião não há para onde a vítima ir. É um ambiente fechado, um ambiente com alta vulnerabilidade. Portanto, o projeto garante uma resposta rápida, um respaldo legal para conter qualquer situação de violência, especialmente contra as mulheres. E por que destacar a proteção da mulher? Porque casos de assédio e agressão em transporte público, por exemplo, ainda acontecem de maneira costumeira e uma posição de vulnerabilidade para a mulher.
7: Rosana Valle acrescenta que o projeto não cria novas punições, mas garante a intervenção rápida, a proteção da vítima e a segurança dos passageiros e da tripulação. O projeto que autoriza a ANAC a requisitar força policial para deter agressor de mulher em aviões aguarda a votação no Senado. Se for aprovado, segue para a sanção presidencial. Da Rádio Câmara de Brasília, Mônica Tati.
4: Meio ambiente.
1: Comissões da Câmara analisam projeto que obriga unidades de conservação a garantirem o acesso a idosos, pessoas com deficiência ou com mobilidade reduzida. Quem traz os detalhes é a repórter Júlia Lopes.
9: Com o objetivo de facilitar o acesso a todos em unidades de conservação da natureza, como parques e florestas nacionais, a Comissão de Meio Ambiente e Desenvolvimento Sustentável da Câmara dos Deputados aprovou o projeto que obriga esses espaços a adotarem medidas de acessibilidade para pessoas com deficiência, com mobilidade reduzida ou idosos. Entre as medidas previstas estão a instalação de rampas, corrimão, trilhas adaptadas, sinalização adequada, transporte interno e também a formação de pessoal capacitado. O texto também determina a criação do plano de acessibilidade, que deverá ser elaborado pelo órgão gestor da unidade de conservação com a especificação das estruturas e adaptações a serem implementadas, os prazos de instalação e a identificação de eventuais incompatibilidades entre o plano de manejo e a implementação das medidas de acessibilidade e inclusão. O relator da proposta, deputado Chico Alencar, do PSOL do Rio de Janeiro, defendeu que o projeto se adequa à realidade das unidades de conservação e explicou como se dará a sua implementação.
10: Estabelecendo, inclusive, um prazo de 180 dias para essa adequação dessas unidades à presença, participação dessas pessoas que tenham essas limitações. É interessante que a gente estabeleceu também etapas para essa implementação, a fim de que a lei desça do papel para a vida real, seja de fato efetivada.
9: Atualmente, segundo o Instituto Chico Mendes de Conservação da Biodiversidade, órgão responsável por fiscalizar e gerir as unidades de conservação federais, o Parque Nacional da Chapada dos Veadeiros, o Parque Nacional da Tijuca, o Parque Nacional Marinho de Fernando de Noronha e o Parque Nacional do Iguaçu são alguns dos locais que já contam com adaptações para receber visitantes com mobilidade reduzida. A exclusão ou limitação de acesso a esses ambientes compromete não apenas a Lei Brasileira de Inclusão da Pessoa com Deficiência, como também contraria a função socioambiental dos espaços naturais. O novo texto introduziu a terminologia usada pela legislação ambiental e de acessibilidade e segue agora para análise na Comissão de Finanças e Tributação. Da Rádio Câmara de Brasília, Júlia Lopes.
4: Comissões.
0: Câmara analisa projetos para restringir fogos de artifício e exigir informação de ruído nas embalagens. A repórter Daniele Lessa nos conta como estão as propostas.
11: Alguns estados e municípios já regulamentaram o uso de fogos de artifício. No estado de São Paulo, uma lei de 2021 proibiu a queima, a soltura e o comércio de fogos de estampido. Já na cidade do Rio de Janeiro, a Câmara Municipal também aprovou norma que restringe fogos com poluição sonora acima de um limite de decibéis. No Congresso, existem vários projetos de lei em tramitação para criar uma regra federal. Na Câmara, um dos textos mais avançados é uma proposta que reúne uma série de projetos e está pronta para entrar na pauta da Comissão de Constituição e Justiça. A ideia central é impedir fogos de grande estampido, como resume o relator, deputado Valdemar Oliveira, do Avante de Pernambuco.
12: Ele não quer proibir os fogos de artifício, apenas aqueles de grande estampido que causem mal, né, que façam uma grande poluição sonora, principalmente aos autistas, aos idosos, aos enfermos, às crianças, às gestantes.
11: Outro projeto quer obrigar que embalagens e, quando possível, que os próprios artefatos informem o nível de ruído em decibéis. Hoje a proposta aguarda aparecer na Comissão de Indústria, Comércio e Serviços. E o autor, deputado Bruno Gannen, do Podemos de São Paulo, argumenta que a padronização pode dar mais eficácia às regras.
13: Hoje está regionalizado, né? Alguns estados evoluíram, outros não nesse tema, e o que a gente quer é que o Brasil como um todo entenda o quanto fogos de estampido ele é prejudicial para os animais, e isso acaba significando mortes, acidentes. Tem registros de animais que, por total desespero com fogos de estampido, provocaram acidentes fatais de trânsito.
11: Enquanto para muitos os fogos de artifício fazem parte da tradição de festas populares, viradas de ano e comemorações esportivas, para outras pessoas o barulho pode causar sofrimento, estresse e até acidentes, especialmente entre crianças, idosos, pessoas com autismo e animais. O debate sobre como equilibrar celebração e bem-estar tem ganhado espaço entre os parlamentares. Da Rádio Câmara de Brasília, Daniele Lessa.
4: Transportes.
1: Comissão aprova regras para blindagem de teto solar de veículos. Saiba mais informações na reportagem de Maria Neves.
14: A Comissão de Segurança Pública da Câmara dos Deputados aprovou o projeto do deputado Flávio Nogueira, do PT do Piauí, que estabelece regras para blindagem de tetos solares em veículos. Pelo texto, a blindagem deve ocorrer obrigatoriamente com uma peça única e fixa. O teto não poderá ter mecanismo de abertura ou deslizamento. O objetivo da medida é evitar pontos de vulnerabilidade na estrutura do automóvel. O nível de proteção balística do teto também deverá ser o mesmo das outras partes do veículo. Como explica o relator, deputado General Pazuello, do PL do Rio de Janeiro, a proposta ainda exige a troca dos vidros do veículo sempre que houver danos na blindagem.
15: Uma das coisas do projeto é proibir a reutilização a partir apenas da parte da recuperação estética dos vidros. Não é mais blindado, perde o grau de blindagem. A outra é com relação à normatização da blindagem do teto solar. Então o teto solar às vezes não vem blindado e às vezes fazem uma blindagem com diferença de capacidade de proteção. Essa norma ela garante que o teto solar blindado deva seguir a mesma blindagem do restante da viatura e que, por orientações técnicas, esse teto seja fixo, não seja móvel. Tenha lá a luminosidade, tenha a transparência, mas ele é fixo.
14: O texto aprovado também autoriza a blindagem parcial de veículos, tanto para uso particular quanto oficial. Essa modalidade permite proteger apenas partes da carroceria ou dos vidros e pode ter custo menor. Nesse caso, o documento do carro deverá informar quais partes estão protegidas. A blindagem de veículos no Brasil é controlada principalmente pelo Exército. Dentre as normas de segurança previstas, está a exigência de que o nível de proteção balística seja uniforme em todas as partes do automóvel. O Código de Trânsito Brasileiro, por sua vez, determina que, no caso de blindagem, o poder público não pode exigir documento ou autorização adicional para registro ou licenciamento no órgão de trânsito. Antes da Comissão de Segurança Pública, o projeto foi rejeitado na Comissão de Viação e Transporte.

0: Que cria estruturas municipais para ajuda em desastres. A reportagem é de Luiz Cláudio Canuto.
1: A Comissão de Integração Nacional e Desenvolvimento Regional aprovou o projeto de lei que estabelece a criação pelos municípios de estruturas específicas para lidar com situações de emergência e desastres. Pela proposta, os centros de operações seriam implementados com apoio do Estado e conforme o grau de risco de cada localidade. O texto aprovado é a versão do relator, deputado Benes Leocádio, do União do Rio Grande do Norte, ao projeto do deputado Júlio Lopes, do PP do Rio de Janeiro, que foi apresentado em 2024. O deputado acredita que a medida reduz as consequências na vida das famílias.
2: A grande maioria dos municípios do país já tem suas comissões de defesa civil, já tem suas estruturas nas suas diversas secretarias e estrutura de políticas públicas em cada território local, mas essa intenção do centro de operações de cidade é reunir nessa estrutura todas as condições que já disponham em cada município e aí sirva de instrumento para agilizar junto aos demais órgãos, a Comissão de Defesa Civil Nacional, dentro do Ministério da Integração, a questão da burocracia existente no tocante à decretação de estado de calamidade pública para facilitar a liberação de recursos, e eu acho que esse centro de operações facilita muito mais como um arregimentador de soluções que venham realmente dar resposta com a maior brevidade possível.
1: Desde 2012, motivado por enchentes e secas na primeira década do século XXI, o então governo Lula sancionou uma lei com a Política Nacional de Proteção e Defesa Civil. Segundo o texto, os municípios deveriam coordenar as ações com estados e a União. Os municípios deveriam articular, além das ações, o levantamento da identificação dos riscos de desastres nas regiões geográficas e grandes bacias hidrográficas do país. Esses levantamentos, que originariam os planos, deveriam estar prontos nos primeiros 18 meses após a publicação da lei e atualizados a cada 3 anos. O relator do projeto aprovado na Câmara propôs que a instalação e a manutenção dos centros de operação sejam realizados com apoio dos estados e orientados conforme o nível de risco de cada município. A proposta ainda vai ser analisada pela Comissão de Constituição e Justiça antes de seguir para o Senado. Da Rádio Câmara de Brasília, Luiz Cláudio Canuto.
3: Justiça.
4: Câmara aprova a obrigação para noivos apresentarem antecedentes criminais. A repórter Silvia Munhato tem mais detalhes.
5: A Comissão de Constituição e Justiça da Câmara aprovou o projeto que inclui a certidão de antecedentes criminais e a certidão judicial civil e criminal como documentos obrigatórios na habilitação para o casamento. O relator, deputado Capitão Alberto Neto, do PL do Amazonas, explicou que a existência de antecedentes não vai impedir o casamento, mas diz que é importante para a mulher ter mais informações diante do total de feminicídios no país.
6: Imagina, se ele tem um passado de violência contra a mulher, a mulher vai decidir se vai querer casar ou não, sabendo daquela informação. Não vai impedir, mas vai ser obrigatório ele apresentar esses documentos, assim como ele apresenta na hora do concurso público, ele vai apresentar também na hora de casar.
5: O texto aprovado prevê que ambos os noivos deverão ter ciência do conteúdo das certidões. O projeto que prevê a apresentação de certidão de antecedentes criminais e a certidão judicial civil e criminal na habilitação para casamentos deve seguir agora para o Senado. Da Rádio Câmara de Brasília, Silvio Minhato.
0: Termina agora o jornal Câmara dos Deputados, produzido pela Rádio Câmara, com trabalhos técnicos de Wellington Teles e a apresentação de Luciana Vieira e Val Monteiro. Boa noite.
4: Boa noite. Você fica agora com as notícias do Tribunal de Contas da União.
7: Minuto do TCU.
8: O Tribunal de Contas da União avaliou o programa Agora Tem Especialistas, do Ministério da Saúde. A iniciativa busca ampliar o acesso da população a consultas, exames e cirurgias com especialistas pelo SUS, o Sistema Único de Saúde. O principal ponto analisado foi a estrutura para reduzir a espera por consultas, exames e outros atendimentos. A auditoria apontou que falta integração e eficiência nos sistemas de tecnologia que deveriam gerenciar as filas e os recursos da política. Em 2025, o programa não conseguiu manter o desempenho dos anos anteriores na realização de cirurgias. Uma das razões é a falta de monitoramento, que impede que as informações sejam acompanhadas de forma adequada. O tribunal fez recomendações ao Ministério da Saúde para aprimorar a gestão do programa. 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
6: Essa moda é boa demais, hein?

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